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São 3 horas. 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
1: 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São 6 horas. 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
2: Tempo de notícias na Rádio Amália com Antonieta Lopes da Costa. Bom dia.
3: Olá, bom dia António, bom dia a todos. Leão XIV homenageia Gaudi e a Sagrada Família, a igreja mais alta do mundo. O Papa prossegue hoje a visita à Espanha em Barcelona com uma cerimónia dedicada

0: dedicada à Basílica da Sagrada Família e ao arquiteto que desenhou o templo, cuja obra é uma das marcas da cidade catalã, António Gaudí. A Sagrada Família passou este ano, que coincide com o do centenário da morte de Gaudí, a ser a igreja católica mais alta do mundo, com a conclusão da Torre de Jesus, que o Papa vai hoje abençoar e inaugurar formalmente durante uma missa na Basílica. O governo norte-americano alertou vários países europeus para a necessidade de maiores restrições nas chegadas de países africanos afetados pelo ébola, sugerindo que, em caso contrário, poderá condicionar entradas de viajantes europeus, incluindo para o Campeonato do Mundo de Futebol. Os Estados Unidos pedem à Europa restrições para evitar a propagação a partir de África. O secretário de Estado Marco Rubio telefonou esta terça-feira, a Presidente da Comissão Europeia, Ursula von der Leyen, para transmitir estas preocupações norte-americanas e discutir a coordenação e os esforços de resposta de ambos os lados ao surto de ébola na República Democrática do Congo e no Uganda. Disse o Departamento de Estado em comunicado, acrescentam que a maior prioridade e foco do Departamento continuam a ser proteger a saúde do povo norte-americano e impedir que este surto de ébola chegue de alguma forma à costa norte-americana. Duas manifestações saem hoje à rua nas cidades de Lisboa e no Porto para lembrar as vítimas de racismo e de xenofobia em Portugal e homenagear Alcindo Monteiro, que foi assassinado no bairro Alto em junho de 95. Alcindo Monteiro tornou-se uma espécie de símbolo de uma luta que continua, a luta contra o racismo em Portugal. Lembramos também tantas outras vítimas que perderam a vida ou sofreram violências devido ao racismo e à xenofobia, refere o apelo da Frente Antirracista que organiza esta manifestação em Lisboa, em conjunto com várias entidades do país. Altas temperaturas estão de volta, de 25 aos 40 graus, entre hoje e sábado. Prepare-se, os termómetros vão mesmo aumentar. A primeira-ministra da Irlanda do Norte condenou a violência que começou na noite desta terça-feira em Belfast e considerou que grupos de homens mascarados a expulsarem famílias das suas casas é uma covardia repugnante. O ataque no norte de Belfast foi hediondo e errado, mas existem tentativas perigosas de explorar isso, e de visar e atacar pessoas inocentes que estão simplesmente a tentar viver, trabalhar e criar as suas famílias aqui, destacou a primeira-ministra. Michelle O'Neill sublinha que o racismo e a intimidação e a violência são errados em qualquer lado do mundo onde ocorram. Vamos então voltar às temperaturas. Portugal continental vai registar temperaturas elevadas entre hoje e o dia 13 de junho. Vão ser umas festas, uns santos populares quentes, com a temperatura máxima a variar na sexta-feira entre os 35 e os 40 graus, adiantou hoje o Instituto Português do Mar e da Atmosfera.
1: Obrigado, Antonieta. Temos então essa informação de que vamos ter dias quentes.
0: Mais calor.
1: Mais calor. Também neste feriado já, não é? Temperaturas mais altas. Hoje ainda por volta
0: hoje ainda,
1: de 28 graus, não é? Em Lisboa.
0: Hoje não é assim tão quente.
1: E no Porto 25, mas sim, a partir de hoje as temperaturas aumentam e muito. 3 minutos depois das 7 agora. Daqui a pouco, mais uma edição do nosso Bom Dia Amália. Fique por aí e tenha um ótimo feriado.
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Seja muito bem-vindo ao Bom Dia Amália de hoje, edição deste dia feriado, dia 10 de junho, dia de Portugal, 8 minutos depois das 7. Fico por aí, a música é o nosso fado. E começamos bem a ouvir Pedro Moutinho e estes Colchetes de Ouro.

0: Trouxe-te de Douro a voz de Pedro Moutinho. Vamos então à previsão do estado do tempo. 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Olhamos então para a previsão para o dia de hoje. As temperaturas ainda não estão tão altas como vão estar nos próximos dias, mas temos para hoje céu pouco nublado ou limpo, vento moderado, por vezes forte, e uma pequena subida da temperatura máxima. Isto tanto em Lisboa como no Porto. No Porto menos vento ainda assim. E quanto às máximas, 25 no Porto, 28 em Lisboa, 31 em Setúbal, 32 em Faro.
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0: 12 minutos depois das 7, muito bom dia. Continuamos por aqui na nossa Rádio Amália, neste Bom Dia Amália de hoje, neste feriado dia 10 de junho. E seguimos com este tema que nos traz a voz de Bárbara Bandeira com a voz de Amália. Bárbara Bandeira cantou então neste dueto póstumo, digamos assim, com Amália Rodrigues, a canção Rapariga, que foi gravada por Amália em 1989. Não chegou a ser editada e é agora recuperada pela Bárbara Bandeira. Vamos ouvir.

0: Rapariga Bárbara Bandeira com a voz de Amália, também um tema editado neste ano de 2026, 15 minutos depois das 7. Muito bom dia, está na hora.
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0: 7h17.
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0: Instagram também, estamos mais próximos através das nossas redes sociais. Agora, amanhã, assim se chama este tema na voz do Ricardo Ribeiro. Estas

0: Amanhã, voz de Ricardo Ribeiro, letra e música do próprio. E este é um dos temas do disco A Alma Só Está Bem Onde Não Cabe. Daqui a pouco vamos ter por aqui esta Lisboa Africana, Natalino de Jesus e Linita Gentil. 21 minutos agora depois das 7. Bom dia, bom feriado.
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um dueto que nos conquistou a todos desde o primeiro instante, este Lisboa africana, Natalino de Jesus e Lenita Gentil, 27 minutos depois das 7, bom dia, bom feriado. Daqui a pouco vamos ter por aqui revista de imprensa, assim é que é. Olhamos as capas dos jornais também neste dia feriado, mas antes disso ainda, ficaremos com este menu para os próximos minutos. Trata-se de coentros e rabanetes. A voz do grande Rodrigo.

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1: Espreitamos as capas dos jornais nesta quarta-feira feriado, 10 de junho, com Antonieta Lopes da Costa. Bom dia.
2: Vamos
1: mais
2: a isso.
1: Uma vez.
2: Bom dia. No Público, empréstimos garantidos pelo Estado na Covid, quase todos pagos. Um estudo que diz que um em cada quatro europeus olha para os Estados Unidos como um rival. INEM, socorro a casos mais críticos, 6 minutos para lá do proposto. Nos Açores, sem falar das lajes, António José Seguro, que hoje está a celebrar o 10 de junho nos Açores, defende reforço de relações com norte-americanos. Charles Palminteri, 90 minutos com o fantasma da Bronx. Mundial 2026, o calor joga no Mundial contra todas as equipas, Portugal será um dos mais prejudicados. Investigação Público, parceria de Eurico Castro Alves em empresa de cannabis, está detida. Jornal de Notícias, há uma droga nova todas as semanas e são cada vez mais perigosas. Mundial, Martínez assume a ambição de ganhar 8 jogos. Benfica, Marco Silva com um contrato de 2 anos e Mourinho no Real por 15 milhões. Na saúde, milhares de técnicos superiores com carreiras congeladas há décadas. Maia e Gondomar, há uma falta de sintonia que deixa meia avenida por pavimentar. Cinema, Steven Spielberg, de regresso com uma aventura com extraterrestres. Um pelotão de luxo, de regresso à estrada, grande prémio arranca em Viana do Castelo e vai prometendo 5 dias de emoções fortes. No DN, Câmara de Lisboa lança concurso para os 63 cargos dirigentes que tem. O executivo de Carlos Moedas pretende a valorização do mérito e da transparência e também da igualdade de oportunidades. Primeiro passo vai ser escolher os júris destes procedimentos concursais. Fátima Amorim, autarca de Angra do Heroísmo, vê uma importância geoestratégica na base das lajes, mesmo neste cenário que vivemos. No Correio da Manhã, a chamada para o 112 salva uma criança de um predador sexual. A menina fez uma chamada em código para não levantar suspeitas. Falou 14 minutos com um agente da PSP que tratou por tio. Trump assobiado no final da NBA é outro título. Na sábado, as novas armas na prevenção de doenças é o grande tema de sábado desta semana. Os mais recentes check-ups totais, testes genéticos e biomarcadores que permitem evitar ou atrasar algumas doenças. A sábado explica tudo e também onde se podem fazer.
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Que Deus me perdoe, a voz de Amália, nós é que agradecemos, portanto, a Amália, que dá nome a esta rádio, aliás, está no sítio certo, a música é o nosso fado, 91.0 Porto, 92.0 Lisboa, 100.6 para Setúbal e Amália.fm. A 23 minutos agora das 8, já sabe que nós vamos ter ainda nesta hora mais uma edição do Grande Estádio, espreitaremos as capas dos jornais desportivos nesta manhã de quarta-feira, feriado, bom feriado, fico por aí. Agora, o fado do ladrão e namorado Nuno da Câmara Pereira.

0: fado do Latrão e Namorado, Nuno da Câmara Pereira, 20 minutos para as 8, bom dia, bom feriado. Daqui a pouco temos uma belíssima proposta que guardei aqui para si, um dueto, mais um dueto. Já há pouco tínhamos ouvido Natalino de Jesus e Lenita Gentil, agora um outro diferente, Filipa Cardoso com Argentina Santos. Vamos recordar também, aproveitamos para recordar a voz de Argentina Santos. E este dueto ficou lindamente, chama-se Fado da Herança, o que também tem a ver, e estava incluído no disco Cumprir Seu Fado, editado em 2009 pela Filipa Cardoso. Para ouvir daqui a pouco.
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1: Vamos a isso, grande estádio de hoje, começando pelo jornal A Bola, é agora oficial. Benfica comunica troca de treinador à CMVM. Marco Silva tem acordo para 2 anos com possibilidade de um terceiro. Também em relação ao Benfica ainda, Sheldrup resiste à renovação pelas Águias. Real Madrid paga 15 milhões por José Mourinho. Vou dar tudo pelo Sporting. Silas Anderson é leão até 2031. No Porto, Rodrigo Mora quer recuperar influência e hoje também marcado o último teste da seleção. Diogo Costa a tempo inteiro e primeiros minutos para bicampeões europeus de clubes. Portugal-Nigéria às 20h45. Passamos para a capa do jornal Record, que traz na primeira página em grande destaque Frederico Varandas razia na academia. Varandas quer resultados e muda a estrutura. 4 anos sem títulos motivam vassourada. Diretor Paulo Gomes deixa o cargo. No Benfica, Marco entra, Mourinho sai. Sucessão é agora oficial. Águias anunciar um acordo com ambos e novo técnico assina por 2 temporadas com mais uma de opção. No Porto, Mora à venda, SAD aberta a propostas, Sérgio Conceição e a presidência do Futebol do Porto. Num futuro mais longínquo, não sei. Também aqui em relação à seleção, a ideia é ganhar tudo. Palavras do selecionador nacional Roberto Martínez, direto. E claro que hoje também há o último teste, Portugal-Nigéria 20h45. Passamos para a capa do jornal O Jogo, que traz a sucessão no comando técnico do Benfica como grande destaque. Agora é real. Marco Silva oficializado com contrato até 2028 e mais uma época de opção. Encarnados agradecem a José Mourinho após o clube espanhol formalizar a intenção de contratar o treinador. Diogo Costa, o incontestável guardião, será titular no último teste antes da partida para Miami. Portugal joga hoje frente à Nigéria, jogo marcado para as 20h45. Disse-lhe que tinha no Dragão um monstro na baliza. Guarda-redes Mateus esteve com Francisco Farioli no Ajax e deixa aqui também essa indicação. No Sporting é um passo fantástico. Silas Anderson assina por 5 temporadas e fica com cláusula de 90 milhões de euros. É tudo por hoje relativamente às capas dos jornais e chamou a atenção particularmente para este último teste da seleção antes de entrar em campo no Mundial. Hoje Portugal joga num particular frente à Nigéria, um jogo com data marcada para as 20h45, mais logo a não perder neste feriado, dia de Portugal precisamente, portanto é um bom programa para mais logo ver a nossa seleção nestes momentos antes da grande competição do Mundial que está mesmo aí à porta.
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1: 10 minutos para as 8. Não partas hoje, Terezinha Landeiro.

Não partas hoje a voz de Teresinha Landeiro, letra e música de Mimi Frois. 7 minutos agora das 8. Muito bom dia, bom feriado, fico por aí. A música é o nosso fado. E agora ficamos aqui com um dueto muito bonito com Chico Buarque, ou melhor, Carminho com Chico Buarque, integrado na edição brasileira do disco Alma da Carminho. Vamos recuar uns anos para ouvir este lindíssimo Carolina.

lindíssimo este Carolina. À hora certa, regressamos às notícias. Dois minutinhos apenas das 8, precisamente. Agora com Fado da Sardinhada, combina com esta altura do ano. Recordamos Anita Guerreiro.

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1: Mais notícias na Rádio Amália com Antonieta Lopes da Costa. Bom dia.
2: Olá, muito bom dia. O Presidente da República, António José Seguro, discursa hoje pela primeira vez numa cerimónia militar comemorativa do Dia de Portugal, de Camões e das Comunidades Portuguesas, em Angra do Heroísmo, na Ilha Terceira, nos Açores. António José Seguro escolheu o professor universitário açoriano Miguel Monjardino, especialista em relações internacionais, que nasceu em Angra do Heroísmo, para presidir às comemorações deste 10 de junho. As primeiras do seu mandato presidencial.

0: presidencial. Na terça-feira, ontem, portanto, à chegada a Angra, questionado se escolheu comemorar o 10 de junho na Ilha Terceira também como forma de afirmação de soberania nacional por causa da base das Lajes, o Presidente da República respondeu que todos os dias afirma a soberania de Portugal, seja nos Açores ou em qualquer canto do país. O Presidente acrescenta que é também conhecida a sua posição a favor da autonomia estratégica da Europa, designadamente também em matéria de segurança e defesa, e sustenta que as duas dimensões são perfeitamente complementares. António José Seguro salientou que se cumprem 50 anos da consagração constitucional da autonomia regional dos Açores e da Madeira e disse que a sua preocupação com a unidade nacional foi uma das razões que o levou a comemorar esta data na Ilha Terceira. Leão XIV homenageia Gaudi e Sagrada Família, a igreja mais alta do mundo. O Papa prossegue hoje a visita à Espanha em Barcelona com uma cerimónia dedicada à Basílica da Sagrada Família e ao arquiteto que desenhou o templo, cuja obra é uma das marcas da cidade catalã, António Gaudi. A Sagrada Família passou este ano, que coincide com a do centenário da morte de Gaudi, a ser a igreja católica mais alta do mundo, com a conclusão de uma das torres, a Torre de Jesus, que o Papa vai hoje abençoar e inaugurar formalmente durante uma missa na Basílica. A conclusão da construção da Sagrada Família, que começou em 1882, deverá, porém, demorar ainda pelo menos uma década, segundo o arquiteto-diretor das obras, Jordi Fauli. Se pinam viva, os clientes já podem ser consultados na Declaração de Interesses de Luís Montenegro. A proteção de dados e a consultoria de gestão dominam os serviços prestados pela Spinum Viva. A lista já conhecida está agora visível na plataforma da Entidade para a Transparência, ou seja, a lista de clientes da Spinum Viva já está disponível para consulta pública na plataforma desta Entidade para a Transparência, na Declaração Única de Interesses do Primeiro-Ministro Luís Montenegro. Casas e carros em chamas na Irlanda do Norte, depois do ataque de um homem sudanês. Os manifestantes já começaram a dispersar. Várias centenas de manifestantes incendiaram carros e residências em vários pontos de Belfast. Alguns ataques visaram especificamente residências e negócios de pessoas pertencentes a minorias. A primeira-ministra da Irlanda do Norte condenou esta violência, que começou na noite de ontem em Belfast, e considera que grupos de homens mascarados a expulsar famílias não têm nada a ver com a comunidade. Isto é pura malandragem, acrescentou Michelle O'Neill nas redes sociais, citada pela BBC. As suas casas é uma covardia repugnante. O ataque no norte de Belfast foi hediondo e errado, mas existem tentativas perigosas de explorar isso, de visar e atacar pessoas inocentes que estão simplesmente a tentar viver, trabalhar e criar as suas famílias aqui, destacou a primeira-ministra. Michelle O'Neill sublinha que o racismo, a intimidação e a violência são errados em qualquer lugar onde ocorram, depois de uma noite de confrontos, realçando que não pode haver desculpa nem justificação para estes ataques de ontem à noite. Ninguém quer ver isto nas suas ruas e volto por isso a apelar à calma. Ainda estamos na primavera, mas as temperaturas voltam a subir esta quarta-feira, vão variar entre os 35 e os 40 graus. As temperaturas elevadas estão previstas ficar até sábado. Portugal continental registra temperaturas elevadas entre os dias 10 e 13 de junho, com a temperatura máxima a variar na sexta-feira entre os 35 e os 40 graus, adiantou hoje o IPMA. A temperatura máxima vai variar então entre os 25 e os 35, com exceção de alguns locais na faixa costeira, onde serão ligeiramente inferiores, refere também o IPMA em comunicado. Amanhã, dia 11, a subida é mais acentuada, podendo subir cerca de 10 graus em alguns locais. O IPMA refere que a sexta-feira, dia 12, será o dia mais quente deste período, com temperatura máxima a variar entre os 35 e os 40 graus, na generalidade do território. E o verão ainda nem sequer chegou.
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0: O rapaz da camisola verde, a voz de Amália, 7 minutos depois das 8, muito bom dia. Seguimos para o nosso Bom Dia Amália, precisamente.
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0: Mais uma hora de Bom Dia Amália neste dia feriado, dia 10 de junho. Bom feriado. 8 minutos depois das 8, começamos esta hora muito bem com o clássico Voltaste, Beatriz da Conceição.

Voltaste a voz de Beatriz da Conceição. 12 minutos depois das 8, muito bom dia. Seguimos agora com Inverno sem Lareira. Beatriz Felício a cantar um poema de Francisco Guimarães, música de Ângelo Freire. Este é um dos temas que faz parte do disco homónimo, editado em 2024 pela Beatriz Felício. Bom dia, bom feriado, fique connosco. Já sabe que mesmo em dia feriado, a música é o nosso fado.

0: Inverno sem lareira, a voz de Beatriz Felício. Agora, seguimos para a Rua do Ouro, notícias de economia na Rádio Amália.
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0: Com Antonieta Lopes da Costa, muito bom dia.
2: Muito bom dia, vamos a isso. Agora sim, vamos a isso. Miranda Sarmento diz que a economia portuguesa tem tido uma enorme resiliência. O Ministro das Finanças disse em Sines, no distrito de Setúbal, que a economia portuguesa tem demonstrado uma enorme resiliência no período pós-pandemia, com capacidades de crescimento e atração de investimento. A economia portuguesa, sobretudo no pós-pandemia, tem tido muita resiliência e muita capacidade de crescer e de atração de investimento. Tem tido também uma enorme capacidade de criar emprego e de aumentar os salários. Durante a cerimónia de lançamento da nova alfândega de Sines, no auditório da administração dos portos de Sines e do Algarve, o ministro citou um estudo do Banco de Portugal que terá sido apresentado na segunda-feira para demonstrar justamente esta realidade. Os salários reais a que seguir à pandemia, a seguir ao período inflacionista entre 2022 e 2023, estão a crescer acima de 3%, ou seja, os salários depois da inflação estão a aumentar de uma forma significativa ou, como infelizmente já não víamos há bastante tempo no nosso país. Joaquim Miranda Sarmento liga este desempenho ao dinamismo económico de Sines também, apontando-o como um dos principais exemplos da capacidade do país para atrair investimento. O novo regulamento para a simplificação do tarifário dos táxis foi hoje publicado em Diário da República. Estabelecem uma bandeirada mais baixa, mas tarifas variáveis segundo o tempo e a distância que podem subir nas épocas festivas. Uma vez que o novo modelo tarifário poderia implicar aumentos tarifários significativos, foi definitivo um período transitório, um limite máximo de aumento de 9% no primeiro ano de aplicação, que é este ano 2026, que estará sujeito a monitorização própria, próxima, no sentido de avaliar a sua aplicação e impactos, diz a Autoridade da Mobilidade e dos Transportes, a AMT, num comunicado. A AMT considera que o regulamento visa assegurar um equilíbrio entre a sustentabilidade económica do setor táxi e a acessibilidade económica para os utilizadores, promovendo simultaneamente uma modernização, transparência e equidade no sistema tarifário. As taxas Euribor a 3 meses para um novo máximo subiram para um novo máximo desde março de 2025. Euribor subiu ontem a 3, a 6 e a 12 meses, no prazo mais curto, para um máximo desde março de 2025, face segunda-feira, a taxa de 3 meses que avançou para 2,373%, continuou abaixo das taxas de a 6, de 2,606, e a 12, de 2,866. Ora, a taxa Euribor a 6 meses passou em janeiro de 2024 a ser a mais utilizada em Portugal, nos créditos à habitação, com taxa variável, avançou hoje ao ser fixada em 2,606, mais 0,20 pontos do que na segunda-feira. Dados do Banco de Portugal referentes a abril indicam que a Euribor a 6 meses representava 39,56% do estoque de empréstimos para a habitação própria, permanente com taxa variável.
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0: Fado da Bia na voz de Hélder Moutinho, que nos fez recuar aqui até 2013, a um disco que se chama, curiosamente, 1987. Seguimos nesta manhã de dia feriado na sua Rádio Mali. Seguimos agora com a previsão do Estado do Tempo. 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Quanto à previsão do tempo, então, temos para o dia de hoje céu pouco nublado ao limpo, na Grande Lisboa com vento moderado a forte. As máximas para Lisboa, 28 graus, Porto 25, Setúbal 31, Faro 32 graus, mas bem sabemos que nos próximos dias as temperaturas vão aumentar para aqueles que vão ser até ao momento, até esta data, alguns dos dias mais quentes do ano. Portanto, espero temperaturas bem elevadas até ao fim de semana.
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3: A música é sem dúvida o nosso fado, 24 minutos depois das 8, feriado dia 10 de junho, bom feriado na nossa companhia, se possível, fico por aí. A música é o nosso fado, boa música que aparece agora pela Fábio Bordão. E como eu gosto deste tema de Fausto Bordal Dias, chama-se A Voar por Cima das Águas.

Que maravilha este a voar por cima das águas, Fábio Rebordão a cantar Fausto Bordal Dias. Com a energia certa para este feriado, dia 10 de junho. Daqui a pouco temos nova síntese das notícias. Para já, bairros de Lisboa, Fernanda Maria.

0: bairros de Lisboa, Fernanda Maria, 8:30.
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0: Voltamos a fazer uma síntese de informação com a Antonieta Lopes da Costa. Bom dia.
2: Muito bom dia, Leão 14 homenageia Gaudi e a Sagrada Família, a igreja mais alta do mundo. O Papa prossegue hoje a visita à Espanha, em Barcelona, com uma cerimónia dedicada à Basílica da Sagrada Família e ao arquiteto que desenhou o templo, cuja obra é uma das marcas da cidade catalã, António Gaudi. Duas manifestações saem hoje à rua, nas cidades de Lisboa e no Porto, para lembrar as vítimas de racismo e da xenofobia em Portugal e homenagear Alcindo Monteiro, assassinado no Bairro Alto em junho de 1995. Ainda estamos na primavera, mas as temperaturas voltam a subir esta quarta-feira, vão variar entre os 35 e os 40 graus. As temperaturas elevadas estão previstas até ao próximo sábado. Portugal e Nigéria têm encontro marcado para esta quarta-feira, 10 de junho, no estádio Dr. Magalhães Pessoa, naquele que vai ser um encontro com cariz solidário, mas que representa, na verdade, o último teste da seleção nacional antes de seguir rumo ao Campeonato do Mundo nos Estados Unidos da América.
0: Não, não era... Calma. Vamos ouvir este tema, mas não agora. Cada coisa ao seu tempo, não achas que é assim, Antonieta?
2: Acho que sim. Porque... Não percebi nada, portanto. Não, então,
0: estava a entrar uma música, mas temos tempo para
2: não
0: isso. Quero, mas mais à frente. Antes disso, ainda temos a Mália, com o Asa de Vento. Nesta hora, vamos ter, aliás, a rubrica Viver a Saudade, assinada por Luís Montes. Portanto, vamos com calma. Tem de ser assim, numa manhã de dia feriado. Fique connosco.
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Asa de Vento, Amália, 25 minutos para as 9 nesta nossa manhã de dia feriado de quarta-feira, 10 de junho. Muito bom dia a todos, fique por aí. Já sabe que a música é o nosso fado. Agora, Carvoeiras, o projeto Entre Vozes, Alexandra, Alice Pires, Lina de Gentil e Teresa Tapadas.

0: Carvoeiras, o projeto Entre Vozes. Daqui a pouco vamos ter Por Morrer Uma Andorinha, a voz da Raquel Tavares. E mais à frente também Viver a Saudade, rubrica assinada por Luís Montes. A 22 minutos agora das 9. Bom dia.
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0: Raquel Tavares, Por Morrer Uma Andorinha. Este é um dos temas que está incluído no disco Deles Por Mim e a Antiga, o último da Raquel Tavares. Está na hora, 15 minutos para as 9, Viver a Saudade com Luís Montes.
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2: Estamos em época dos santos populares, altura ideal para ouvirmos marchas com a palavra saudade. É o caso da Marcha Fadista, em que a cantora principal, a Sara Reis, diz: treinai guitarras, porque a Rosa Maria vem matar as saudades que tem da moraria.

Viver a Saudade, trazida aqui a esta rubrica por Luís Montes, como sempre. Compacto todas as rubricas da semana, digamos, ao domingo, depois das 19 horas. Seguimos com este Ser Tudo Para Ti, letra e música de Tozé Brito, Sara Paixão, do disco O Meu Lugar.

Sara Paixão, Ser Tudo para Ti. 9 minutos para as 9, bom feriado. Agora Canoas do Tejo, Marco Rodrigues a cantar Carlos do Carmo.

Marco Rodrigues com Canoas do Tejo. A hora certa temos as notícias aqui na Rádio Amália. Estamos a 5 minutos das 9, precisamente. Notícias trazidas hoje por Antonieta Lopes da Costa, a não perder. Entretanto, e até à hora certa, ficamos aqui muitíssimo bem acompanhados. Vamos até ao disco de estreia, disco homónimo da Gisela João, editado em 2013. Já lá vão 13 anos, passa num instante, de facto, muito tempo, mas nós continuamos, voltamos uma e outra vez a este disco da Gisela João, que caiu como um meteorito na música portuguesa e particularmente no fado. Este Meu Amigo Está Longe tem letra de José Carlos Ari dos Santos, música de Alan Ullmann, a voz, claro, de Gisela João, antes das notícias. Bom dia, bom feriado.

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1: Voltamos à informação na Rádio Amália com Antónia Telopes da Costa. Bom dia.
2: Muito bom dia. Hoje é dia de Portugal. Seguro e Montenegro celebram juntos pela primeira vez. Luxemburgo e Ilha Terceira são os palcos escolhidos para estas comemorações oficiais do Dia de Portugal deste ano, assinaladas pela primeira vez em conjunto por António José Seguro e Luís Montenegro nas suas atuais funções. O Presidente da República discursa hoje pela primeira vez numa cerimónia militar comemorativa deste Dia de Portugal de Camões e das comunidades portuguesas em Angra do Heroísmo, na Ilha Terceira, nos Açores. António José Seguro escolheu o professor universitário açoriano Miguel Monjardino. É um especialista em relações internacionais, muito conhecido nos Açores, nascido em Angra do Heroísmo, para presidir às comemorações do 10 de junho deste ano, as primeiras do seu mandato presidencial. Ontem, à chegada à Angra, questionado se escolheu comemorar o 10 de junho na Ilha Terceira, também como forma de afirmação da soberania nacional, por causa da base das Lajes, o Presidente da República disse que todos os dias afirma a soberania de Portugal, seja nos Açores ou em qualquer outro canto do país. O Presidente acrescenta que é também conhecida a sua posição a favor da autonomia

0: estratégica da Europa, designadamente também em matéria de segurança e defesa, e sustenta que as duas dimensões são perfeitamente complementares. António José Seguro salientou que se cumprem 50 anos da consagração constitucional da autonomia regional dos Açores e da Madeira e disse que a sua preocupação com a unidade nacional foi uma das razões que o levou a comemorar então esta data na Ilha Terceira. Leão XIV homenageia Gaudi, a Sagrada Família, a igreja mais alta do mundo. O Papa prossegue hoje a visita à Espanha em Barcelona com uma cerimónia dedicada à Basílica da Sagrada Família e ao arquiteto que desenhou o templo, cuja obra é uma das marcas da cidade catalã, António Gaudi. A Sagrada Família passou este ano, que coincide com a do centenário da morte de Gaudi, a ser a igreja católica mais alta do mundo, com a conclusão da Torre de Jesus, que o Papa vai hoje abençoar e inaugurar formalmente durante uma missa na Basílica. A conclusão da construção da Sagrada Família, que começou em 1882 a ser construída, deverá, porém, demorar ainda pelo menos uma década, segundo o arquiteto diretor das obras, Jordi Fauli. E isto para o que já tem, digamos assim, autorizações. Casas e carros em chamas na Irlanda do Norte, depois do ataque de um homem sudanês que deixou um ferido em estado grave, uma pessoa que tentou degolar na via pública. Manifestantes, entretanto, já começaram a dispersar. Várias centenas de manifestantes incendiaram carros e residências em vários pontos de Belfast. Alguns ataques visaram especificamente residências e negócios de pessoas pertencem a minorias. Ora, a Primeira-Ministra da Irlanda do Norte condenou esta violência, que começou ontem à noite em Belfast, e considera que os grupos de homens mascarados a expulsar famílias não têm nada a ver com a comunidade. Isto é pura malandragem, acrescentou Michelle O'Neill nas redes sociais, citada pela BBC News. Numa covardia repugnante, disse. O ataque do norte no norte de Belfast foi hediondo e errado, mas existem tentativas muito perigosas de explorar isso, de visar e atacar pessoas inocentes que estão simplesmente a tentar viver, trabalhar e criar as suas famílias aqui, destacou também a polícia. Michelle O'Neill sublinha que o racismo, a intimidação e a violência são errados em qualquer lugar onde ocorram. Depois de uma noite de confrontos, realçando que não pode haver desculpa nem justificação para estes ataques de ontem à noite, ninguém quer ver isto nas nossas ruas e por isso voltou a apelar à calma. Ainda estamos na primavera, mas as temperaturas voltam a subir esta quarta-feira. Vão variar entre os 35 e os 40 graus. As temperaturas elevadas estão previstas ficar assim até sábado. Portugal vai registar temperaturas elevadas entre 10 e 13 de junho, sobretudo Portugal continental, com a temperatura máxima a variar na sexta-feira entre os 35 e os 40 graus. Adianta hoje o IPMA. Hoje a temperatura máxima vai variar entre os 25 e os 35, com exceção de alguns locais da faixa costeira, onde serão ligeiramente inferiores, refere o Instituto em comunicado. Ora, amanhã, dia 11, a subida será mais acentuada, podendo subir cerca de 10 graus em alguns locais. O IPMA diz que esta sexta-feira será o dia mais quente deste período, com a temperatura máxima a variar entre os 35 e os 40, na generalidade do território. E relembro que o verão ainda nem sequer começou.
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0: Barco Negro, Amália, no início de mais uma hora, 9 minutos agora, depois das 9.
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0: Mais uma hora então de Bom Dia Amália, neste dia feriado 10 de junho. Muito bom dia a todos. Já lá vamos à previsão do tempo, mas antes disso começamos aqui com um clássico, a voz de Max, com este Xá Xá Xá em Lisboa.

Xaxaxá em Lisboa, Max. Agora visitamos esta casa para a voz da Marisa, 12 minutos depois das 9. Bom dia, bom feriado.

Casa na voz da Marisa, daqui a pouco Praça da Alegria, 15 minutos agora depois das 9, ainda tempo para mais propostas. Este Chegaste em Dia de Sol é um dos temas mais identificativos da carreira de António Mourão e combina, na verdade, com o tempo, dias de sol e dias de muito calor, aqueles que se seguem.

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1: 22 minutos depois das 9, já sabe que o tempo, previsão do tempo na Rádio Amália é uma oferta da Matriz Auto e hoje com céu pouco nublado ao limpo, mais vento em Lisboa, no Porto, menos vento, mas em Lisboa o vento é de moderado a forte, com máxima de 28 graus em Lisboa, 25 no Porto, 31 em Setúbal, 32 em Faro, e as temperaturas sobem e muito nos próximos dias. 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
1: 23 minutos depois das 9 e sem perder mais tempo.
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1: Muito bem, por falar em bom tempo, eu acho que já tinha contado esta, mas de qualquer das formas fica aqui. Para onde uma mão vai passar as férias? Uma mão, a fruta, para onde é que vai passar as férias? Vai papaya. Papaya. É giro, não é? Pronto, ok, vou adicionar uma outra. Também não posso adicionar muitas mais para não se rirem em demasia, para não ficarem a rir. A rir até pode fazer mal, pode ficar com dores de barriga, por isso temos de ir com calma. Porquê é que o contracionista está sempre cansado? Eu repito, porquê é que o contracionista está sempre cansado? Porque ele trabalha dobrado.
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1: 24 minutos depois das 9, bom dia, bom feriado.
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1: Daqui a pouco temos o dueto entre Lina e Rodrigo Evas a cantar Camões, O Que Temo e O Que Desejo. Antes disso, vamos a contas.
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0: Síntese da Informação com Antonieta Lopes da Costa. Bom dia.
1: Muito bom dia. O Presidente da República, António José Seguro, discursa hoje pela primeira vez numa cerimónia militar comemorativa do Dia de Portugal, de Camões e das comunidades portuguesas em Angra do Heroísmo, na Ilha Terceira, nos Açores. O Irão anunciou hoje ataques contra bases norte-americanas no Bahrein e na Jordânia, em resposta a ataques dos Estados Unidos, por sua vez justificados como retaliação contra o abate de um helicóptero norte-americano no Estreito de Hormuz. Os Estados Unidos lançaram novos ataques sobre o solo iraniano ontem, pelas 9 da noite, em retaliação pelo abate de um helicóptero norte-americano Apache no Estreito de Hormuz. Israel já fez também vários ataques ao Líbano. Ainda estamos na primavera, mas as temperaturas voltam a subir esta quarta-feira. Vão variar entre os 35 e os 40 graus. São temperaturas elevadas que estão previstas ficarem até sábado. Portugal e Nigéria têm um encontro marcado para esta quarta-feira, dia 10 de junho, no estádio Doutor Magalhães Pessoa, naquele que vai ser um encontro com cariz solidário, mas representa o último teste da seleção nacional antes de seguir rumo ao Campeonato Mundial do Mundo nos Estados Unidos da América.
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Raízes, Amália, 25 minutos para as 10. Muito bom dia, bom feriado, fico por aí. Já sabe que a música é o nosso fado. Agora, Carlos Ramos, se este gostei de ti.

Gostei de ti, a voz de Carlos Ramos. Seguimos nesta manhã de dia 10 de junho, dia feriado. Muito bom dia a todos. Dia de Portugal. E por falar nisso, há um tema muito bonito que me veio à cabeça logo na hora das 7, mal que cheguei. Mas vou passar agora. Na altura não passei e disse, vou aguardar mais um pouco e vou passar agora. É precisamente este amor a Portugal na voz de Dulce Pontes.

0: Amor a Portugal na voz de Dulce Pontes neste dia 10 de junho. 18 minutos para as 10. Daqui a pouco temos mais uma escolha da convidada desta semana do programa Os Fatos da Minha Vida, que a propósito vai para o ar excepcionalmente esta semana, no sábado, depois das 22 horas e não na sexta. E porquê não na sexta? Porque vamos estar na emissão dos Santos Populares, ou seja, vamos ter reportagem a partir da Avenida da Liberdade em Lisboa a acompanhar o desfile das marchas e essa grande noite, a maior noite do ano em Lisboa. Portanto, o programa Os Fatos da Minha Vida vai para o ar no sábado, depois das 22 horas. Daqui a pouco ficamos então com mais uma escolha da convidada desta semana, Leonor Freitas, ela que é diretora executiva da Casa Ermelinda Freitas. Para ouvir, já a seguir.
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4: Sou Leonor Freitas, da Casa Ermelinda Freitas, dos vinhos, que toda a gente me conhece por Dona Ermelinda, mas é a minha mãe. E hoje é com muito gosto que estou aqui no Rádio Amália, porque, de facto, nós somos uma família, porque estamos sempre em várias ações em colaboração. E hoje trago aqui alguns fados que escolhi, que gosto e que me dizem também respeito um pouco à minha vida.
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4: Ela, de facto, realçava a vida dura também que as pessoas tinham, a exigência que havia das pessoas sentirem no coração mais alegria, menos trabalho manual. Ela, se nós dermos atenção, eu pelo menos ligo isto, e quem depende da terra tem estes problemas. E, portanto, eu acho que o afeto que ela também dedicava às pessoas e à família, acho que é o afeto que nós também dedicamos uns aos outros na família.

Estranha forma de vida, mal e a escolha de Leonor Freitas, convidada desta semana do programa Os Fatos da Minha Vida. 10 minutos para as 10, precisamente. Seguimos agora com A Vizinha da Frente, assim se chama este tema para a voz de Miguel Ramos, com letra de José Gonçalves, música de Guilherme Banza, e este é um dos temas mais recentes do Miguel Ramos para um disco que sai muito em breve.

0: Acho graça.
1: A vizinha da frente, tema novo do Miguel Ramos. Duas propostas ainda antes das 10. Primeiro, Arthur Batalha e este À Porta do Fado.

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2: Voltamos à informação com Antonieta Lopes da Costa. Bom dia mais uma vez.
3: Olá, muito bom dia. Hoje é dia de Portugal. Seguro e Montenegro celebram juntos pela primeira vez. Luxemburgo e Ilha Terceira foram os palcos escolhidos para as comemorações oficiais deste dia, assinaladas pela primeira vez em conjunto por António José Seguro e Luís de Montenegro nas atuais funções. O Presidente da República discursa hoje pela primeira vez numa cerimónia militar comemorativa do Dia de Portugal de Camões e das Comunidades Portuguesas em Angra do Heroísmo, na Ilha Terceira, nos Açores. António José Seguro escolheu o professor universitário açoriano Miguel Monjardino, muito conhecido nos Açores, especialista em relações internacionais. Nasceu em Angra para presidir às comemorações do 10 de junho deste ano, as primeiras do seu mandato presidencial. Na terça-feira, à chegada a Angra, questionado, escolheu comemorar o 10 de junho na Ilha Terceira, também como forma da afirmação da soberania nacional por causa da base das Lajes. O Presidente da República respondeu que todos os dias afirma a soberania de Portugal, seja nos Açores ou em qualquer canto do país. O Presidente acrescenta que é também conhecida a sua posição a favor da autonomia estratégica da Europa, designadamente também em matéria de segurança e defesa, e sustenta que as duas dimensões são perfeitamente complementares. António José Seguro salientou também que se cumprem 50 anos da consagração constitucional da autonomia regional nos Açores e na Madeira, e diz que a sua preocupação com a unidade nacional foi uma das razões que o levou a comemorar esta data na Ilha Terceira, nos Açores. O Irão anunciou hoje ataques contra bases norte-americanas no Bahrein e na Jordânia, em resposta a ataques dos Estados Unidos, por sua vez justificados como retaliação contra o abate de um helicóptero norte-americano no Estreito de Hormuz. Os alvos dos ataques aéreos iranianos foram a 5ª Frota dos Estados Unidos, estacionado no Bahrein, e uma base aérea norte-americana na Jordânia, indicaram em comunicados separados a Guarda da Revolução Islâmica e o Exército iraniano, citados pela agência Fars. O Irão utilizou mísseis e drones para atacar cerca de 20 alvos, entre os quais hangares de caças F-35 em território jordano e sistemas

0: De radar no Bahrein, avança a agência Fars. Teherão adverte que uma resposta mais severa, caso continue o que descreveu como agressão norte-americana, acrescenta a agência iraniana próxima da Guarda da Revolução. O exército do Kuwait indica na rede social X que os seus sistemas de defesa aérea estão a interceptar alvos hostis sem fornecer detalhes. Os Estados Unidos lançaram novos ataques sobre o solo iraniano ontem pelas 9 da noite, para retaliar pelo abate de um helicóptero norte-americano Apache no Estreito de Hormuz. Israel também fez vários ataques ao Líbano. As Forças Armadas de Israel conduziram vários ataques esta manhã a cidades libanesas. Um homem pilotou mais de 900 voos comerciais sem licença durante anos no Canadá. O arguído chama-se Geoffrey Wall, tem 59 anos, trabalhou para a maior companhia aérea do país, a Air Canada, a partir de 1998 e foi até promovido a comandante em 2009. As autoridades descreveram este caso como complexo e comparável a um guião de filme. O arguído trabalhou para a maior companhia aérea do país, a partir de 98 foi então promovido a comandante em 2009, mas de acordo com a polícia, Wall não possuía uma licença de piloto de transporte aéreo a nível de certificação exigido para os comandantes de companhias aéreas comerciais. No entanto, possuía uma licença de piloto comercial válida. Wall foi detido no dia 1 de junho, apresentou credenciais alegadamente falsificadas, quer ao seu empregador como às autoridades reguladoras, de acordo com as autoridades canadianas. A Air Canada declara em comunicado que a segurança nunca foi comprometida. A empresa explica que os seus pilotos são testados a cada 6 meses, este senhor também o era, e passam por um teste de voo com um examinador certificado pelo Ministério dos Transportes do Canadá a cada ano. O que é certo é que este homem pilotou mais de 900 voos comerciais, não tinha a licença específica que permitia fazer isto.
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1: Bairro Alto, seja bem-vindo à edição de hoje do seu Bairro Alto nesta nossa manhã de dia 10 de junho, dia de Portugal, dia feriado. Tenha um ótimo feriado na companhia da Rádio Amália, é o que lhe desejo, claro. E nós temos aqui boas propostas, também propostas musicais para estes próximos minutos. Vamos ter daqui a pouco o tema Também Te Amo, na voz de Cuca Roseta, mais à frente Alfredo Marceneiro, também nova edição do Dicionário do Fado, Ricardo Ribeiro, enfim, algumas das vozes que vamos poder ouvir e algumas das coisas que vão por aqui passar ao longo dos próximos minutos. Para já, começamos da melhor maneira a ouvir esta caravela de saudade, a voz de Fernando Maurício.

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É ou não é na voz de Amália, 10h32, bom dia, bom feriado, dia de Portugal, fique connosco na companhia da sua rádio Amália, daqui a pouco com Teresa Silva Carvalho, a cantar o poema de António Boto, mais à frente também António Pelarigo, Ana Margarida Prado, ainda também António Laranjeira, algumas das vozes que por aqui vão passar nos próximos minutos, mas antes disso, Canoas do Tejo, Carlos do Carmo.

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1: Voltamos à informação na Rádio Mali com Antonieta Lopes da Costa. Bom dia.
2: Olá, muito bom dia. A China está profundamente preocupada com a evolução do conflito no Médio Oriente, depois da mais recente ronda de ataques na guerra que envolve Estados Unidos e Irão. As várias partes envolvidas devem manter a calma e agir com moderação, deixar de intensificar o conflito e de agravar toda a situação, tomando medidas concretas para aliviar e acalmar as tensões, disse o porta-voz do Ministério dos Negócios Estrangeiros chinês, Lin Jian, citado pelo The Times of Israel. O Irão diz que os Estados Unidos devem saber que ataques serão ainda mais severos caso a agressão se repita. As Forças Armadas do Irão confirmaram a autoria de vários ataques em resposta à ofensiva norte-americana da última noite. Ameaçam aumentar a intensidade dos ataques em caso de serem alvo de novas ofensivas. Os militares criminosos, assim lhes chamam, dos Estados Unidos, devem saber que se a agressão contra a República Islâmica do Irão se repetir, serão realizados ataques ainda mais severos e generalizados contra alvos na região, avisam. O Irão lança também ataques contra 21 alvos no Kuwait. O exército do Kuwait confirmou, entretanto, que o sistema de defesa aéreo está neste momento a lidar com alvos aéreos hostis. Os militares pediram à população para se abrigar. A Guarda Revolucionária do Irão diz que atacou 21 alvos no Kuwait. Israel fez também vários ataques ao Líbano. As IDF, as Forças Militares de Israel, conduziram vários ataques hoje de manhã a cidades libanesas. Segundo Al Jazeera, houve dois ataques com drones em Tir, Jezin e Nabati, e raids em Sidon, Tir, Kfar e Barashit. Foram feitos também avisos de evacuação para outras localidades no sul do país. Ao todo, mais de 3.600 pessoas morreram desde que a situação escalou no Líbano. Há mais de 11 mil feridos. Por cá, Dia de Portugal, Seguro e Montenegro celebram juntos pela primeira vez. No Luxemburgo e hoje na Ilha Terceira foram os palcos escolhidos para as comemorações oficiais do Dia de Portugal deste ano, assinaladas pela primeira vez em conjunto por António José Seguro e Luís Montenegro nas suas atuais funções. O Presidente da República, António José Seguro, discursou hoje pela primeira vez numa cerimónia militar, numa cerimónia militar comemorativa do Dia de Portugal de Camões e das comunidades portuguesas, em Angra do Heroísmo, na Ilha Terceira. António José Seguro escolhe o professor universitário açoriano Miguel Monjardino, é um dos comentadores da SIC, é muito conhecido nos Açores, é um especialista em relações internacionais, nasceu em Angra do Heroísmo e é ele quem preside as comemorações do 10 de junho deste ano, as primeiras do seu mandato presidencial. Na terça-feira, ontem, portanto, à chegada a Angra, questionado, escolheu comemorar o 10 de junho na Ilha Terceira também como forma de afirmação da soberania nacional, por causa da base das Lajes. O Presidente da República respondeu que todos os dias afirma a soberania de Portugal, seja nos Açores ou em qualquer canto do país. Ora, o Presidente acrescentou que é também conhecida a sua posição a favor da autonomia estratégica da Europa, designadamente também em matéria de segurança e defesa, e diz que as duas dimensões são perfeitamente

0: complementares. António José Seguro salientou que se cumprem 50 anos da consagração constitucional da autonomia regional dos Açores e da Madeira e diz que a sua preocupação com a unidade nacional foi uma das razões que o levou a comemorar esta data na Ilha Terceira. As cerimónias oficiais nesta ilha vão demorar a partir de agora cerca de uma hora e meia.
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0: Vai de roda agora a voz de Amália, 6 minutos depois das 11.
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0: Mais uma hora de Bairro Alto, edição deste dia feriado 10 de junho. Muito bom dia, bom feriado. Daqui a pouco temos Sara Correia, também o tema Noite na voz de Beatriz da Conceição. Algumas das propostas que por aqui passam neste dia feriado 10 de junho. Mais à frente também, neste programa, terei a oportunidade de falar sobre um espetáculo. Vou falar com o Paulo Filipe Monteiro, a propósito do espetáculo Acontece Camões, do Paulo Filipe Monteiro, precisamente com Lídia Franco e convidados. Vamos ter também um passatempo mais à frente a não perder, para um espetáculo que acontece no Centro Cultural Olga Cadaval, mais logo neste feriado 10 de junho. Mais detalhes e mais informações daqui a pouco, e também a conversa com o Paulo Filipe Monteiro, que nos falará então deste Acontece Camões. Para já, Pica do 7, António Zambujo.

0: Na voz de Terezinha Landeiro, 20 minutos depois das 11, neste Dia de Portugal, de Camões e das comunidades portuguesas, nada melhor do que falarmos precisamente sobre isso, ou pelo menos não sobre isso, não sobre o dia em particular, mas sobre um espetáculo que remete também para esta celebração de Camões. Vou falar então com o Paulo Filipe Monteiro sobre o espetáculo Acontece Camões, do próprio Paulo Filipe Monteiro, da autoria do próprio Paulo, com Lídia Franco e convidados, e um espetáculo que acontece também hoje no Centro Cultural Olga Cadaval, em Sintra, a partir das 16h. Paulo, seja bem-vindo aqui ao nosso programa, ao nosso Bairro Alto e à Rádio Amália. Bom dia.
1: Muito obrigado pelo vosso interesse. Muito obrigado.
0: Paulo, vamos ter então este espetáculo Acontece Camões, que a certa altura diz, aliás, na apresentação deste espetáculo, que é preciso tirar Camões dos livros, dizê-lo em voz alta, fazê-lo acontecer. E é isso que acontece, de facto, mais logo, e acontecerá mais logo no Centro Cultural Olga Cadaval.
1: Exatamente, não é um recital clássico e aborrecido, por várias razões, porque tem textos menos conhecidos do Camões, até das cartas, porque o encadeamento das coisas é um pouco diferente, porque tem um músico, Jorge Muniz, que é um músico do jazz, e sobretudo porque nós dizemos os textos com quem fala, com pessoas que estão a partilhar as suas ideias, os seus sentimentos, e não de uma forma improvada ou antiga, não é? Uma outra maneira de dizer os textos.
0: E há também a poesia de outros nomes que acabam por entrar aqui neste espetáculo, não é?
1: Isso, lembro bem. Tem vários poetas contemporâneos do século XX, e também o Guerra Junqueiro, mas o Jorge Sena, o Miguel Torga, o Ernesto Melo Castro, que tem um poema que é muito pouco conhecido. Há vários que entram nesta... Portanto, há uma secção do espetáculo que são autores a falar do Camões.
0: Paulo, o espetáculo acontece, neste caso, nesta sessão no Centro Cultural Olga Cadaval, acontece a meio desta tarde, não é? Às 16 horas, ou seja, estamos a poucas horas.
1: No dia de Camões,
0: precisamente, como aliás comecei por dizer logo no início. Qual é a expectativa a poucas horas do espetáculo, Paulo?
1: É uma sala muito boa, com uma acústica maravilhosa, com um bom piano, e a expectativa é grande, que as pessoas venham. Eu às vezes sinto que há assim alguma reticência em relação ao Camões, não sei porquê, se é por considerar antigo e chato, ou se é por questões ideológicas, mas parece-me um disparate, porque nós vamos dizer alguns poemas dele contra a guerra. Vou cantar aquela canção que o Zeca Afonso tão bem musicou, que é um elogio à beleza de uma negra, de uma mulher da Bárbara, escrava negra, que é uma coisa fantástica, dá orgulho que alguém do século XVI, termos um poeta do século XVI a fazer isso, a hipocrisia dos que matam e depois rezam, mas, e para além disso tudo, para mim é a beleza, a maneira como essas ideias estão trazidas ou estão expressas de uma forma humana, mas mais do que humana, é uma coisa muito rara, não é? E dá-nos muito alento. Ou seja, nós tentamos dar vida ao Camões, mas ele é que nos dá vida a nós, porque é muito inspirador.
0: E se há coisa que Camões não é, Paulo, é chato, não é? Há sempre muita coisa a acontecer quando se lê Camões, não é? E eu acho que isso pode também ficar evidente neste espetáculo de Paulo Filipe Monteiro, meu convidado aqui, que gentilmente aceitou este convite para falar aqui um pouco nesta manhã de dia feriado. Além do Paulo Filipe Monteiro, também Lídia Franco em palco, não é assim, Paulo?
1: É uma grande alegria partilhar com a Lídia, muito bom, muito bom trabalhar com ela, de uma grande sensibilidade e sintonizamos muito bem, não é? E depois temos sempre um convidado, neste caso o Jorge Muniz, músico, e uma outra pessoa que vem partilhar connosco, desta vez é um jovem ator, o Manuel Diogo, que estamos, digamos, lançando.
0: Muito bem, Paulo. Entretanto, nós fazemos esse convite para que possa estar no Centro Cultural Olga Cadaval em Sintra para assistir a este espetáculo. Mais logo, neste dia de Camões, este espetáculo chama-se Acontece Camões. Ficou o convite e vamos até mais longe. Vamos dar aqui, fazer aqui um passatempo e oferecer convites para que possa ir este Acontece Camões. Portanto, despeço-me do Paulo. Um forte abraço e obrigado, Paulo. E vou de seguida atender os ouvintes que querem ir certamente assistir a este espetáculo.
1: Muito
0: obrigado, Paulo. Paulo Filipe Monteiro, do espetáculo Acontece Camões, mais logo no Centro Cultural Olga Cadaval em Sintra, às 16h, e tenho alguns convites para oferecer, portanto ligo 21010 5740 21010 5740, e vamos então ter aqui alguns convites para este espetáculo que acontece precisamente no dia de Camões. Por falar em Camões, de novo, vamos ouvi-lo na voz de Amália, neste Dura Memória.

0: Dura Memória na voz de Amália. Amália a cantar Camões, e a propósito disso, temos então bilhetes para oferecer para o espetáculo Acontece Camões, de Paulo Filipe Monteiro, com quem falei há pouco, com Lídia Franco e convidados. Acontece Camões, um espetáculo neste dia de Portugal, de Camões e das comunidades portuguesas. Há aqui também a oportunidade de celebrar a nossa poesia, a poesia de Camões em particular, neste espetáculo que acontece mais logo já no Centro Cultural Olga Cadaval, em Sintra. Gente de Sintra que está perto ou que queira ir, no fundo, é verdade que não falta assim tanto tempo, mas acontece mais logo meio da tarde. Não há aquela coisa de chegar tarde a casa e ainda por cima para muitos amanhã é dia de trabalho. Acontece a meio da tarde e pode celebrar a poesia de Camões e no fundo também a língua portuguesa neste espetáculo. Acontece Camões. 21 010 5740 21 010 5740.
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0: 11h32, neste dia de Portugal e de Camões também, damos bilhetes para o espetáculo Acontece Camões. Acontece, este espetáculo acontece mais logo às 16 horas no Centro Cultural Olga Cadaval, em Sintra. Um espetáculo que presta então homenagem, que celebra a poesia de Camões, de Paulo Filipe Monteiro, com Lídia Franco e convidados, além da poesia de Camões, outras poesias que serão então apresentadas no Centro Cultural Olga Cadaval, em Sintra, mais logo às 16 horas. 21 010 5740, 21 010 5740.
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1: Uma vez por semana, temos a companhia da minha amiga Ana Suspiro, que nos vai falar sobre outro tipo de património. Olá, Ana! O que é que nos traz hoje?
2: Olá, António. Há dias ouvi uma ideia curiosa. Haverá pessoas que deveriam ser património da humanidade?
1: Pessoas? A Unesco não classifica pessoas, mas há um conceito próximo: tesouros humanos vivos. Pessoas que guardam saberes únicos. Estás a pensar em quem?
2: Esta ideia surgiu a propósito dos 100 anos do David Attenborough. Se calhar o nome não diz muito a toda a gente, mas quase todos já vimos aqueles documentários da BBC sobre a vida selvagem, a natureza e a preservação do planeta.
3: Australia is a fascinating place for any naturalist. It's a land full of astonishing creatures.
2: Esta voz é dele e a pergunta era esta: será que pode haver pessoas que são património da humanidade?
1: Quase como se fosse um património, mas vivo.
2: Sim, e não seria caso único. Na arte, a Amália, o Picasso. Na ciência, a Marie Curie, o Stephen Hawking. No futebol, o Eusébio, o Pelé e até o nosso Ronaldo.
1: Se calhar o património não está na pessoa, mas no que fica nela.
2: Exatamente, como um rio. A pessoa passa, mas há qualquer coisa que continua a correr dentro de nós.
1: Obrigada, Ana, e até para a semana. Seguimos o curso deste rio.
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1: Voltamos à informação na Rádio Amália com Antonieta Lopes da Costa. Boa tarde.
2: Olá, viva, boa tarde. O Presidente da República, António José Seguro, está já a discursar na cerimónia militar comemorativa do Dia de Portugal de Camões e das Comunidades Portuguesas, que já decorre, portanto, em Angra do Heroísmo, na Ilha Terceira, nos Açores. O chefe de Estado escolheu o professor universitário açoriano Miguel Monjardino, especialista em relações internacionais, nascido em Angra do Heroísmo, que é também comentador, para presidir às comemorações do 10 de junho deste ano, as primeiras do mandato. Do mandato presidencial. Miguel Monjardino, dirigindo-se não só ao Presidente da República, como a todos os presentes, começou por lembrar o início do hino nacional. Não esqueçamos, sobretudo hoje, que há duas formas de contemplarmos a história do nosso país: olhar para o mar a partir da terra ou olhar para a terra a partir do mar. Lembrou também que Luís Vaz de Camões olhou para a história de Portugal a partir do mar e, lembrando a passagem de Camões pelos Açores e o regresso a Lisboa, disse: regressou como tinha partido, pobre e só, e também doente. Miguel Monjardino frisou que um país que negligencia a preservação do seu património construirá sempre mal o seu futuro. Sempre disse ainda, depois de falar das conquistas e desenvolvimentos nas ilhas, falando também da Madeira: nestas ilhas, disse, nenhuma pode ficar esquecida. Precisamos de mais vozes. O Ministro da Presidência considera que o Pacto das Migrações e Asilo da União Europeia constitui um travão à imigração ilegal, mas também um incentivo à migração regular, segura e ordeira, respeitando os direitos fundamentais. Em declarações à Lusa e por ocasião da entrada plena em vigor do Pacto na sexta-feira na União Europeia, Leitão Amar salienta que a uniformização destas regras de entrada vai permitir uma melhor gestão de fronteiras, da integração e retorno de irregulares, ao mesmo tempo que favorece a criação de canais regulares de imigrantes. O pacto deve ser um travão à imigração ilegal, mas possibilita também a construção e a sustentação de vias de imigração regular, segura e ordeira, onde os direitos das pessoas e os seus direitos fundamentais são valorizados. Para o ministro, o objetivo não é ter a porta toda fechada, mas manter canais que circulam e fluxos que fluem de forma legal e regular. A China está profundamente preocupada com a evolução do conflito no Médio Oriente, depois das mais recentes rondas de ataques na guerra que envolve os Estados Unidos e o Irão. As várias partes envolvidas devem manter a calma e agir com moderação, deixar de intensificar o conflito e de agravar a situação e tomar medidas concretas para aliviar e acalmar as tensões, diz o porta-voz do Ministério dos Negócios Estrangeiros chinês, Lin Jian, citado pelo The Times of Israel. O Irão diz que os Estados Unidos devem saber que os ataques serão ainda mais severos, caso a agressão se repita. As Forças Armadas do Irão confirmaram a autoria de vários ataques em resposta à ofensiva norte-americana da última noite. Ameaçam aumentar a intensidade dos ataques em caso de serem alvo de novas ofensivas. Os militares criminosos, como lhes chamam, dos Estados Unidos, devem saber que se a agressão contra a República Islâmica do Irão se repetir, serão realizados ataques ainda mais severos e generalizados contra os alvos na região. Ficou o aviso. O Irão lançou também ataques contra 21 alvos no Kuwait. O exército do Kuwait confirmou, entretanto, que os sistemas de defesa aéreos estão neste momento a lidar com alvos aéreos hostis. Os militares pedem à população para se abrigar. A Guarda Revolucionária diz que atacou 21 alvos no Kuwait.
1: Obrigado, Antonieta. Resto de bom feriado.
2: Muito obrigada.
1: Três minutos depois do meio-dia, obrigado. Pelo menos as próximas duas horas serão certamente boas a atender os pedidos dos nossos ouvintes.
2: Muito bem.
1: Até às duas.
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14: Seja bem-vindo a esta que é a sua sessão de fados da hora do almoço. O Senhor Fado, comigo António Vieira, hoje até bem perto das duas. E já estava com saudades de estar aqui, devo dizer. a fazer-vos companhia. Aliás, fazemos companhia uns aos outros, e sem dúvida também neste dia feriado, 10 de junho, dia de Portugal, de Camões e das comunidades portuguesas. Aliás, daqui a pouco terei também a oportunidade de dar os parabéns a todos aqueles que fazem anos, precisamente neste dia 10 de junho, dia feriado. Já lá vamos. Antes disso, devo dizer que este programa conta com o patrocínio da Fábrica dos Óculos de Odivelas, está connosco ao longo destas duas horas de programa. E temos também a oportunidade de ler, nesta primeira meia hora, mais coisa menos coisa, os pedidos que nos chegam através do nosso endereço de e-mail para senhorfado@amalia.fm. E vamos, assim, sem perder mais tempo, ler precisamente o primeiro deles, o primeiro que nos chegou para o dia de hoje, e diz o seguinte, do Aurora das Furnas, e vou passar a ler. Antes disso, envio um forte abraço, claro, ao nosso amigo Aurora das Furnas, que nos escreveu da seguinte forma: viva amigo, peço para quarta-feira 10 de junho para dedicar à mãe Inês, com um beijinho aos amigos Carlos Esteves de Sobreda e ao Eduardo Sebastião de Chelas, recordando sempre o nosso eterno amigo Zezé das Furnas. Ele que canta tão bem, ou melhor, desculpa Aurora, já estava aqui a dizer os versos mal, vou repetir. Ele que tão bem canta é o miúdo da Fonte Santa, onde o fado foi beber, o Vítor Rodrigues, e sua voz vai cantar para todos nós o fado Recordar é Viver. Para todos vocês e à enorme família da nossa Rádio Amália, um forte abraço e uma boa semana. Aurora, um forte abraço também e obrigado por esta mensagem que nos enviou, a pedir a voz de Vítor Rodrigues em Recordar é Viver. E é precisamente assim que ficamos nos próximos minutos. Já sabe que este é o Senhor Fado, a sua sessão de fados pedidos da Hora do Almoço, aqui na sua Rádio Amália.

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1: Recordar é viver na voz de Vítor Rodrigues, 14 minutos depois do meio-dia. Vamos ler mais uma mensagem e esta chegou-me do Luís Miguel Dantas. O Luís que esteve ontem aqui connosco, esteve connosco e eu tive a oportunidade de o cumprimentar. E diz aqui o Luís Miguel Dantas: bom dia, sou o Luís Miguel Dantas do Catujal e peço para dia 10 de junho, feriado, o fadista António Mourão, em Palavras Roubadas. Dedico à minha mãe, Rosa Dantas, que nos deixou no dia 21 de maio. Abraços, Luís Miguel Dantas. Luís, um forte abraço também, como já tive a oportunidade de lhe dizer ontem, conte connosco, receba um forte abraço e muita força também para estes dias. Vamos ouvir António Mourão e Palavras Roubadas, 15 minutos depois do meio-dia. Este é o Senhor Fado. Boa tarde.

Palavras roubadas, a voz de António Mourão, escolha do Luís Miguel Dantas. Vamos agora olhar para a lista de aniversários. Recordo então que este é o Dia de Portugal, de Camões e das Comunidades Portuguesas. É também Dia Internacional dos Alcoólicos Anónimos, Dia do Chá Gelado. Foi também num dia 10 de junho de 1944 que foi inaugurado o Estádio Nacional. A Casa do Alentejo em Lisboa também faz anos, 10 de junho de 1923. Bombeiros Voluntários da Pontinha também, 10 de junho de 1979. E nascimento da cantora Mónica Sintra no dia 10 de junho também de 1978. Vamos agora dar os parabéns à Maria Helena Raposo de Loures, da Associação Artesãos Povarte, Aníbal Henriques, fadista, José António também fadista. Dou os parabéns também à Catarina, filha do Vasco Oliveira, ao Custódio Magalhães, guitarra de fado, ao Frederico Ramalhete, filho da Clara e do Carlos Ramalhete, do restaurante Favo de Mel, nossos amigos, um abraço para o Frederico. Valdemar Mendes, marido da Maria Orlanda Mendes, Arlete Lourenço, Moraria, Lisboa, natural de Moraria, João Pinto, linda Velha Oeiras, natural de Armamar, Viseu, Henrique Abrantes Olivais Sul, Lisboa, natural de Lisboa, Mário Jorge, neto da Manuela e do Artur Correia de Almada, Alexandra Antunes, nora da Isabel e do Carlos de Montemor Loures, o António Saudades, dos Reboques Car Team, a Helena Oliveira, sobrinha da Virgínia Rodrigues do Seixal, também a Maria Aurora, campeão de Almada, Gina Maria da Amadora, Esperança Abreu, do bairro da Boa Vista, Francisco Albano, de Casal de Câmara, Carla Campos de Frielas, Maria Fernanda Luís de Lisboa, Fernando Baguinho da Moraria, Tarcísio Gaspar de Oeiras, João Lourenço da Picheleira, Isabel Oliveira de Ponte de Bica, Canessas, Joaquim Calado de Porto Salvo Oeiras, Rodrigues Grave do Seixal, Carlos Miranda e Vítor Manuel Vaz, aniversariantes então deste dia 10 de junho, dia feriado, aliás, dia de Portugal de Camões e das Comunidades Portuguesas. 20 minutos depois do meio-dia, vamos ler mais uma mensagem. Esta recebia dos nossos amigos Carlos Manuel Pinto Moraes e Mário Jorge da Costa Teixeira, da secção de boxe do recreativo Águias da Mosgueira, Lumiar, Lisboa, e diz o seguinte: boa tarde, estimado amigo. Agradecemos a divulgação de um fado interpretado por Ana Valadas, fadista de Almodóvar, na quarta-feira 10 de junho, para dedicar à Esmeralda Santos, técnica de equipamentos do recreativo Águias da Mosgueira, Lumiar de Lisboa, à Rosa Ferreira do Lumiar Alta de Lisboa e a todos os sócios e simpatizantes do recreativo Águias da Mosgueira. Votos de felicidades e muita saúde para a excelente equipa da Rádio Amália e para os estimados ouvintes da Rádio Amália. Um abraço a ambos também e vamos ouvir, claro, a Ana Valadas, neste caso com Estranha Forma de Vida.

Estranha forma de vida a voz de Ana Valadas. 25 minutos depois do meio-dia. Muito boa tarde a todos. 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E já lá vamos aos pedidos em direto e consequentemente também à nossa frase. Mas antes disso, vamos ler mais uma mensagem. Esta recebia do Ricardo Moura e diz o seguinte: boa tarde. É já hoje que temos uma gala de fatos aqui no Centro Comercial Continente de Loures. Tudo está pronto para começar. Só falta mesmo o público, e é para esse mesmo público que peço um fado do meu pai, Lionel Moura, para dedicar a todos aqueles que virão assistir a este espetáculo. Um grande abraço do Ricardo Moura, um abraço também, Ricardo. Há então fatos no Centro Comercial de Loures hoje, e vamos escutar o Lionel Moura com este, para combinar com esta, com esta hora e com esta hora de almoço. Ficamos com Culinária à Portuguesa, onde são apresentados vários pratos, é só escolher.

0: Culinária Portuguesa, Lionel Moura, meio-dia e meia, vamos ler a última mensagem. Não é a última, na verdade, mas a outra que sobra só pode ser lida depois da uma, por pedido de quem a enviou. Entretanto, temos aqui uma outra e, portanto, é precisamente esta que nós vamos ler. E só aqui um momento, porque o tema é outro, precisamente. Vamos então tentar aqui ler uma outra. Agora sim, vamos ler a mensagem que me chegou ainda para hoje, e diz o seguinte, da Céu Santos: da boa tarde, venho por esta via pedir o favor, se possível, passar um fado no dia 10 de junho, o fadista Rogério Charras, quando nós formos velhinhos, para dedicar ao casal Luís Santos e marido Céu Santos. Despeço-me até uma próxima. Bom programa de Água Alva Cacém. Um abraço, beijinho Céu, e um abraço, aliás, para os dois, Luís Santos e Maria do Céu Santos. Vamos escutar então esse tema, e peço desculpa porque estava aqui um outro alinhado, não sei bem porquê, mas sim, quando formos velhinhos, vamos escutar esse tema na voz de Rogério Charras.
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0: Quando formos velhinhos, Rogério Charras, este tema foi gravado ao vivo aqui na nossa rádio, no programa Bairro Alto. 24 minutos para uma, ligue 21 010 5740, 21 010 5740, e seja o primeiro ouvinte a entrar em direto hoje.
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0: A sua sessão de fatos pedidos da hora do almoço está no Senhor Fado e vamos atender a primeira ouvinte, e Dalina Graça dos Olivais já está em linha. Ora, viva, boa tarde.
4: Muito boa tarde. Ora, eu vou dizer a frase.
0: Vamos, baixe um bocadinho, desculpe, Dalina, desculpe interrompê-la, mas baixe um bocadinho o som do rádio ou tente afastar-se um pouco.
4: Fábrica dos óculos de Odivelas, os seus olhos merecem melhor e com espaço infantil.
0: Muito bem, é isso mesmo. E Dalina, bem disposta?
4: Sempre.
0: Muito bem, e espero que esteja a ser um bom feriado para si.
4: Obrigada igualmente.
0: E hoje vamos ouvir quem?
4: Ana Moura.
0: Eu escolhi aqui o tema, a Idalina deu-me a liberdade de escolher, e então eu escolhi um dos meus preferidos. Chama-se Tens os Olhos de Deus. Espero que goste deste.
4: Muito
0: bem, muito bem. Então vai ver que vai gostar deste.
4: As histórias vai para o meu marido, Vitor Graça, para o Chico Maravilhas, que é da cidade da Praia, que tem estado doente, e vai para, pronto, o meu tio, que já não está cá, António Pinheiro. Minha mãe, meu pai também não estão, e para o meu tio Fernando Oliveira.
0: E um beijinho para si, Dalina.
4: Obrigada igualmente.
0: Cá nos encontraremos numa próxima ocasião, estou certo.
4: Exatamente.
0: Um grande beijinho e obrigado. Até para a semana também. E ficamos aqui com este tema. E Dalina disse que qualquer um da Ana Moura, eu escolhi este. Tens os Olhos de Deus, letra e música de Pedro Brunhosa. O tempo passa num instante, já tem mais de 10 anos este tema, pois está incluído no disco Moura, editado em 2015.

0: Tens os olhos de Deus na voz de Ana Moura. Vamos agora conversar com o Carlos Sousa de Chelas, ele quem já está em linha. Amigo Carlos, muito boa tarde.
1: Boa tarde, amigo António Vieira. Espero que o amigo esteja bem.
0: Espero que esteja bem. Eu estou ótimo e espero que o Carlos também.
1: Também. E para todos os ouvintes da Rádio Amália, espero que estejam todos bem de saúde. Os todos são as melhores deles todos. Gostaria de ouvir a dos pontos no tema Amor a Portugal. E vou dizer a frase, ok?
0: Muito bem, muito bem.
1: Fábrica dos óculos de Odivelas existe porque os seus olhos merecem melhor e também com espaço infantil, correto?
0: É isso mesmo, Carlos, tudo certinho. Vamos escutar sim a Dulce Pontes com este Amor a Portugal no Dia de Portugal. E é para dedicar a quem?
1: Olha, vou dedicar a uma senhora que é a nossa avózinha Amélia, que está no lado de Monsanto, que é da Santa Casa. Um beijinho para ela e as melhores, que ela coitinha caiu. E é, com 87 anos é complicado.
0: Não é, não é fácil com essas idades, não é? Não.
1: Um beijinho meu e da Luísa para ela. Queria também dar um cumprimento ao meu amigo Carlos, que é de Louros, e para a esposa dele, para a Isabelinha, um beijinho para a Isabel. E para a minha amiga também de Santarém, para a Belinha de Santarém, como ela não há ninguém, um abracinho meu e um beijinho da Luísa. E acho que está tudo, não é?
0: Julgo que sim, amigo, e um forte abraço para si e continua só de um bom feriado.
1: Estar aí para nós no dia de feriado.
0: Ora, essa. E nós habitualmente, com algumas exceções, ou no Natal, ou este ano também na Páscoa, mas geralmente também nos dias feriados estamos por cá, Carlos. E vamos fazendo.
1: Estou-lhe a dar o meu agradecimento.
0: E vamos fazendo companhia uns aos outros, não é assim?
1: Exatamente.
0: Um grande abraço, obrigado. Amigo, e obrigado pela participação.
1: Trabalho.
0: Muito obrigado. E ficamos então com este tema que tem a ver também com este dia de hoje, necessariamente, ou pelo menos com. Combina este amor a Portugal no Dia de Portugal, de Camões e das comunidades portuguesas.

0: Amor a Portugal, Dulce Pontes. Vamos atender mais um ouvinte, neste caso Pedro Galhardo, de Cabo Vialonga, que já está em linha. Não. Já está. Está por aí?
1: A sua chamada está em
0: Pedro.
1: Espera. Por favor, aguarde.
0: Já percebi. Vou aqui agradecer a esta senhora também. Pedro, deixou a chamada em espera. Está por aí? Ah, Pedro, ainda bem, está por aí. Estava aqui a aparecer uma senhora a falar, a dizer que a chamada estava em espera e ouvimos um bip bip, mas felizmente já está aqui no ar connosco. Seja bem-vindo ao Senhor Fado, Pedro.
2: Obrigada. Era difícil, mas foi.
0: Então pronto, vamos lá à nossa frase.
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0: Muito bem, Pedro, espero que esteja bem. E hoje tem vontade de ouvir o quê?
2: Era um palhaço, uma fase de palhaço.
0: Sim, na voz de José Manuel Barreto, para dedicar a quem?
2: Para dedicar a quem? Ao meu amigo Rui Faial, que é só um malandro. Ao senhor Carlos Gomes, da Preceta, ao meu amigo Jaime, da Garagem, e a todos que gostam de rádio, do Fado.
0: E um forte abraço para si também, amigo Pedro. É um gosto. E até à próxima. Cá havemos de nos encontrar de novo. E ficamos aqui com a escolha do Pedro Galhardo. O tema O Palhaço, na voz de José Manuel Barreto.

0: Chama-se O Palhaço, o tema que acabámos de ouvir, a voz de José Manuel Barreto, a 4 minutos da 1. Miguel da Sobreda é quem já está em linha. Caro amigo, muito boa tarde.
1: Boa tarde, está bom?
0: Tudo bem, eu espero que o Miguel também esteja bem disposto.
1: Também estou bem disposto.
0: Felizmente. E vamos à nossa frase?
1: Fábrica dos óculos e velas. 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Agora com os bases infantis.
0: Muito bem, é isso mesmo. E o que é que vamos ouvir?
1: Gostava de ouvir o António Ribeiro, amigo Joaquim Maralhas, para dizer que a minha amiga Celeste de Fanhões, e dizer a Odete Miranda, comigo, e vou dedicar a Maria José Camões com um beijinho. E é tão quase, né?
0: E um forte abraço para si, amigo.
1: Já estão quatro, né? Falta mais um.
0: Pode ser mais um, Miguel.
1: E para cá diz Lisboa com um beijinho e tudo bom.
0: E agora sim, um forte abraço para si, Miguel. Continuação de até para a semana, continuação de um bom feriado. A pedir-nos aqui este tema, amigo Joaquim Maralhas, para a voz do Vítor Ribeiro, o tema com o qual ficamos, aliás, até à 1.

0: Maralhas.
1: Amigos, Joaquim Maralhas, na voz de Vítor Ribeiro, um minuto depois da uma, vamos agora conversar com o nosso amigo Carlos Matos de Alcochete, que já está em linha. Ora, viva Carlos, muito boa tarde.
2: Boa tarde, António Vieira, a todo o auditório e aos nossos queridos ouvintes da Rádio Mal. 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E também com um magnífico espaço infantil.
1: Muito bem, Carlos. E hoje com vontade de ouvir quem?
2: Vamos ouvir o João Braga em Alfama e Alcochete.
1: Muito bem, a belíssima escolha. Para dedicar a quem?
2: Para dedicar ao Sr. Artur Pedro do Rosário, espero que ele esteja bem de saúde, ao Sr. José Casaca das Manteigadas de Setúbal, e saudações leoninas para ele, para o Sr. António Dourado do Samuque e sua esposa, e para o Sr. António Domingos do Montijo. Vem um grande abraço para eles todos. É um grande abraço e venham um bem-aja para todos e os seus familiares. São os votos sinceros deste vosso amigo Carlos Marinheiro. Fiquem bem até o meu regresso, não for antes. Muito bem, que agora vou às migas.
1: Olha, faz muito bem. É o que lhe digo, Carlos. Um forte abraço também, continuação de um bom feriado. Aproveite. Bom apetite, um ótimo almoço. Eu vou ficar por aqui ainda à espera, mas em boa companhia, tenho a certeza. Alfama, aliás, e Alcochete, João Braga.

0: Famiel Cochete, João Braga, 5 minutos depois da uma, seguimos agora para falar com o Armando Figueiredo de Que é Luz, que já está em linha. Amigo, muito boa tarde.
1: Tudo bem, felizmente.
0: Espero que com o Armando também.
1: Eu estou bem, minha mulher também, está tudo aqui 5 estrelas.
0: Muito bem, felizmente. Então, e vamos à nossa frase.
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0: Ora bem, Armando, e o que é que vamos ouvir hoje?
1: Vamos ouvir o Fernando Maurício em Tristemente Sadista.
0: Para dedicar a quem este tema?
1: Para dedicar aos meus cunhados da Verdizela, o casal Guerreiro, para dedicar aos meus cunhados do casal Semente de Setúbal e para dedicar também ao meu amigo Arturi da Boa Vicença. Fado de licença, que eu ando lá muitas vezes, onde eu sou grande amigo.
0: Perfeito.
1: As dedicatórias.
0: Armando, perfeito. Um forte abraço.
1: E para todo o auditório do Sr. Fado, da Rádio Mal, evidente.
0: Um forte abraço para si, Armando.
1: O que eu estou a ouvir é. O senhor aparece poucas vezes. Mas quando aparece, pá, eu tanto tenho amizade assim, tenho hoje aqui uma raiva. Então
0: mas já tínhamos falado, Armando, não é? Noutras ocasiões, eu de facto costumo estar cá. O dono da casa, digamos assim, é o nosso habitual anfitrião, Joaquim Maralhas. Eu de vez em quando apareço também e envio-lhe um forte abraço, Armando. Um gosto, como sempre. Continuação de um ótimo feriado também. E ficamos então com o Testamento Fadista na voz de Fernando Maurício.

0: testamento fadista na voz de Fernando Maurício. 10 minutos depois de uma, seguimos aqui na nossa Rádio Amália para atender mais um pedido neste senhor fado. Neste caso do Rui Silva de Vila Nova de Gaia. Caro amigo, muito boa tarde.
1: Amigo Vieira, muito boa tarde. Tudo bem por aí?
0: Tudo bem por aqui, espero que por aí também. Rui, diga uma coisa, perto de Vila Nova de Gaia, qual é que é a terra mesmo?
1: É mesmo, é Gervido, Oliveira de Douro.
0: Muito bem, é isso mesmo, Rui. E espero que tudo esteja bem por aí e é um
1: tudo
0: gosto
1: bem,
0: sempre.
1: Graças a Deus.
0: É sempre um gosto encontrá-lo por cá.
1: Olhe-se,
0: e vamos à nossa frase.
1: Os olhos dele belas, que os seus olhos merecem melhor e como espaço infantil.
0: Isso mesmo, Rui. E então, o que é que vamos ouvir hoje?
1: Olha, vamos ouvir o Fernando Farinha, Miúda da Minha Rua.
0: E é para dedicar a quem este tema?
1: É para dedicar à minha Rádio Amália, ao grande amigo Vieira e toda a família, aos meus amigos todos e para a minha família também, e até à próxima.
0: E um forte abraço também,
1: Igualmente,
0: Rui.
1: Muito obrigado.
0: E muito obrigado pela sua participação aqui no nosso programa. E ficamos com Miúda da Minha Rua, a voz de Fernando Farinha, letra do próprio, aliás. São centenas os temas registados na Sociedade Portuguesa de Autores, da autoria de Fernando Farinha, precisamente a música aqui de Filipe Pinto, um clássico na voz de um dos grandes, Fernando Farinha. Com um abraço especial ao Rui Silva, que acabou de nos ligar para pedir este tema, precisamente.

0: Miúda da Minha Rua, na voz de Fernando Farinha. Vamos agora conversar com o José Carlos Almeida, que me liga da Penha de França. Caro amigo, boa tarde.
1: Muito boa tarde. Como está o meu amigo António? Está tudo
0: Eu
1: bem?
0: Estou bem, espero que com o meu amigo José Carlos também tudo esteja bem.
1: É, quer dizer, dentro do possível.
0: Dentro agora... do possível, exato. Devagarinho, não é? Uma coisa de cada vez.
1: Uma coisa de cada vez e um dia de cada vez.
0: Exatamente, e um dia de cada vez. E vamos à nossa frase, então.
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0: Muito bem, então e o que vamos ouvir?
1: É Teresa de Noronha.
0: Maria Teresa de Noronha. Castanheira é o tema que vamos ouvir, não é?
1: É, sim, sim.
0: Para dedicar a quem?
1: É para dedicar à minha esposa. É para dedicar a todo o pessoal de Avanca e para todo o pessoal da Rádio Amália e para o Batalhão 1917, Cavalaria, que estivemos no Norte de Angola, aqui perto.
0: E um forte abraço para si também, José Carlos, e muito obrigado pela participação.
1: Obrigado.
0: Até uma próxima. Um gosto encontrá-lo por aqui e ficamos então também com o gosto de escutar uma das grandes vozes de sempre do nosso fado. Maria Teresa de Noronha, neste caso, chama-se Castanheiro, o tema que vamos ouvir.

0: 18 minutos depois da uma, vamos até Salvaterra de Magos. Baldino Custódio já está em linha. Baldino, seja bem-vindo, boa tarde.
1: Obrigado, boa tarde. Muito prazer.
0: Espero que esteja bem.
1: Tudo bem, tudo bom.
0: Muito bem, então vamos à nossa frase, em primeiro lugar.
1: Fábrica dos óculos de Odivelas, seus olhos merecem melhor que o de parte infantil.
0: Já há algum tempo não falávamos, não é assim?
1: É verdade,
0: Baldino,
1: mas, meu amigo.
0: Cá nos encontramos, amigo Baldino.
1: É verdade.
0: E com vontade de ouvir o quê hoje?
1: André Batista no lugar vazio.
0: E é para dedicar a quem este tema de André Batista?
1: A toda a equipe da Rádio Maia, aqui ao Sonho Augusto, ao meu amigo aqui, o nosso amigo Nelson, e todos os meus... meus colegas aqui do lado, Santa Casa.
0: E um forte abraço para si, pode ser?
1: Um forte abraço também, prazer em ouvir.
0: E muito obrigado, Baldino, por esta participação também. E cá nos encontraremos numa próxima ocasião, Baldino Custódio, a pedir-nos este lugar vazio para a voz de André Batista. 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Está connosco também ao longo destas 2 horas de Senhor Fado.

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8: Senhor Fado, a alma de um povo. 27 minutos depois da uma, estamos aqui no nosso Senhor Fado, precisamente com o patrocínio da Fábrica dos Óculos de Odivelas, neste dia feriado. Bom feriado, fique na nossa companhia. Ainda tenho aqui dois pedidos por e-mail que ficaram pendentes. Eu disse um há pouco, mas são dois. E já lá vamos também falar sobre isso. Mas, entretanto, falo com a Diolinda Monteiro, assim aqui é, de Setúbal, que já está em linha. Diolinda, muito boa tarde, seja bem-vindo ao Senhor Fado. Diolinda, Diolinda Monteiro, de Setúbal. Está por aí? Não. Parece que a chamada deve ter caído. Ainda por cima era uma estreante, Diolinda Monteiro de Setúbal. Enfim, ficamos sempre tristes quando é quando alguém, quando a chamada cai. De facto não estou a conseguir. Há pouco ainda no caso do nosso amigo, julgo que era o Pedro Galhardo, ainda escutava o bip bip e a chamada em espera. Aqui não ouço mesmo nada, e dizia que ficamos tristes quando uma chamada cai, mas particularmente quando é uma estreia. Portanto, olhe, Diolinda, tente novamente, Diolinda Monteiro de Setúbal, que vê assim adiada a estreia no Senhor Fado. De qualquer das formas, teremos de atender uma outra chamada, vamos a isso então. Ora, viva, muito boa tarde.
0: Muito boa tarde, Sr. António Vieira.
8: Muito boa tarde, estou a falar com...
0: Jorge Henrique de São Domingos de Reino.
8: Jorge Henrique, muito boa tarde. Estamos em direto. Estamos em direto, Jorge.
0: Eu já percebi.
8: Espero que esteja bem, em primeiro lugar.
0: Nem por isso, mas cá vamos andando.
8: Ok, então.
0: Pode dizer a frase?
8: Pode dizer.
0: Já está escrito, não pode esquecer. 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
8: Muito bem, Jorge, e o que é que vamos ouvir então?
0: Ao senhor António Vieira, eu costumo ouvir o António Manuel Correia,
8: uhum.
0: E eu normalmente peço a Ovelha Negra, mas hoje, como é 10 de junho, vou pedir-lhe, tinha o nome de saudade.
8: Ok, vou aqui à procura então, e eu já sei que no caso...
0: Não dedica a ninguém.
8: Exatamente, no caso
0: é
8: do Jorge...
0: É só para mim.
8: Não vai dedicar a ninguém.
0: Não costumo dedicar.
8: E eu estava aqui à procura do tema do António Melo Correia, tinha o nome de saudade, aqui está ele. Portanto, Jorge, resta-me enviar-lhe um forte abraço, esperar que, independentemente de qual seja o problema, que se resolva e que tenha paciência e que cá nos encontraremos numa próxima ocasião.
0: António,
8: estou certo,
0: Jorge. Qual é o problema? É idade.
8: Pois,
0: e cuidado vai tudo aparecendo, está a ver?
8: Pois, percebo também.
0: É um problema,
8: percebo
0: e é
8: também.
0: Grande.
8: Percebo também, Jorge.
0: Vamos por cá andando. Jorge, um abraço para si, receba... e um bom 10 de junho.
8: Igualmente.
0: Dia de Camões, não é?
8: Dia de Camões também, não é? Dia de Portugal,
0: sim,
8: e de Camões.
0: Dia de Portugal e de Camões. Sr. António, até à próxima oportunidade que a gente tenha, está bem?
8: Claro que sim, Cá nos encontraremos numa próxima ocasião. Jorge, receba um forte abraço e vamos ouvir então este Tinha o Nome de Saudade, a voz de António Melo Correia.

0: 1h33, vamos agora conversar com Maria Simões do Montijo. Maria, seja bem-vinda, boa tarde.
1: Boa tarde, Sr. António Vieira, está tudo bem consigo?
0: Eu estou bem, espero que com a Maria também.
1: Olha, um dia de cada vez, vais vivendo, com um bocadinho de sacrifício e dores, mas olha, tens de passar a vida.
0: Muito bem.
1: A velhice.
0: Maria, e vamos à nossa frase então.
1: Olha, já com esse que eu lhe pedi, não é possível, podia pôr José Cid junto à praia. Na cabana junto à praia.
0: Ok, vou então aqui à procura. Entretanto, pode dizer-me a quem é que vai dedicar o tema?
1: Olha, está aqui para uma vizinha minha, Julieta. A vizinha Julieta, vá, pronto, que é mais conhecida. É para os meus filhos, mas eles não estão a ouvir, mas contem a intenção. É para eu ouvir. É para todos os doentinhos do Rádio Amália e ouvintes. Beijinho para todos. Um beijinho grande para a Dona Rosa Ferreira. Gosto muito de ouvir falar e ela já me tem dedicado também discos a mim.
0: Uhum.
1: E para a família do Sr. António Vieira e tudo bom e até para a semana, se Deus quiser.
0: E um beijinho para si, Maria. Muito obrigado pela sua participação.
1: Olha,
0: também.
1: Um bom feriado.
0: Igualmente, Maria, um gosto, como sempre, encontrá-la por aqui. E vamos ouvir, sim, o José Cid com cabana junto à praia. Mas antes disso ainda, junto os dois pedidos que estavam pendentes. O primeiro da Aida Araújo do Porto, para quem enviou um beijinho. Hoje, infelizmente, não conseguimos corresponder ao tema, mas vou ler a mensagem. Gostava de ouvir o Fato da Manquinhas por António Pelarico. Parabéns pelo espírito e também pela qualidade que o Sr. Joaquim Maralhas incuta ao programa Rádio Amália. A sua proximidade aos ouvintes é notável. Cumprimentos da Aida Araújo do Porto. Certamente que posso responder, neste caso em particular, não é? Neste caso em particular, não noutros, mas neste caso em particular, acho que posso agradecer pelo Joaquim, que muito lhe agradece esse comentário, e envio também um beijinho e agradeço também. Também a Aida Araújo que nos enviou esta simpática mensagem. E entretanto, leio aqui também uma outra do Manuel Carneiro e diz o seguinte: boa tarde, sou Manuel Carneiro do Rio de Janeiro e queria ouvir Cheira a Lisboa na voz de Amália, se puder passar o meu pedido depois das 13 horas. No mais, feliz dia de Portugal e fiquem bem, ouço-vos todos os dias. Abraço para todos os ouvintes. Forte abraço para si também, Manuel, é sempre bom, sabe sempre bem ouvir estas mensagens e portanto envio também um forte abraço para o Manuel, Rio de Janeiro. Para o Manuel e para todos os outros que nos ouvem no Brasil, ou para também os brasileiros que ouvem a Rádio Amália aqui em Portugal, mas que aprenderam a gostar de fado e apaixonaram-se pela nossa música. Voltamos agora ao pedido da Maria Simões, a cabana junto à praia, José Cid.

0: A cabana junto à praia, clássico de José Cid. 18 minutos das duas. Vamos agora conversar com o António Dourado do Samoco, que já está em linha. Caro amigo, boa tarde.
1: António Vieira, sabe,
0: muito bem, estou muito bem e espero que o António também esteja bem.
1: Também, graças a Deus, sim.
0: Vamos à frase, então.
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0: O que é que vamos ouvir hoje, António?
1: Já passou o António ou não?
0: Passou logo no início, acho que foi o segundo tema que... foi logo o segundo tema que ouvimos.
1: Pode ser a guitarra toca baixinho para o Francisco José.
0: Claro que sim, e é para dedicar a quem então, esse belíssimo tema?
1: A minha esposa, Maria José Serafim de Sambuco, António Domingos de Montijo, o Carlos Marinheiro de Alcocete e a todos os ouvintes da Rádio Mália. E ao Luís Miguel Dantas, um abraço também para o mundo que o que está a passar. Muita força. E um abraço para o amigo António Vieira e até para a semana, se Deus quiser.
0: E um forte abraço também para si, António. Muito obrigado pela participação. Resto de um bom feriado. E ficamos com este tema, também um clássico, numa voz de facto incrível. Francisco José e guitarra toca baixinho.

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0: Guitarra toca baixinho, a voz de Francisco José, agora 12 minutos das duas. Eu sei que vamos até Santarém, mas eu estava aqui nos últimos minutos para atender e não percebi o nome de quem é que está já em linha.
1: Olha, é Maria Isabel de Santarém.
0: Maria Isabel.
1: Para os meus amigos, Belinha.
0: Muito bem,
1: Maria Isabel. Como o senhor Carlos Sousa, que teve eu gostei muito de o ouvir, que me dedicou um beijinho para ele, Carlos Sousa de Lisboa, e para a Luísa, a sua esposa.
0: Maria, então seja bem-vinda, muito boa tarde.
1: Obrigada,
0: e vamos começar pela nossa frase, pode ser?
1: Pois sim, senhor, com certeza. 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
0: Muito bem, e o que é que vamos ouvir hoje?
1: Olha, dado que é o dia de Portugal, lembrei-me de pedir o Rodrigo, eu sou povo e canto de esperança.
0: Muito bem, e é para dedicar a quem este tema?
1: Pronto, senhor António Vieira, senhor Joaquim Maralhas e todo o staff da Rádio Amália, também gostava de dedicar aos portugueses em geral, dado que o dia é especial, a todo o povo português, em especial para o, e muito em especial para os meus amigos Carlos Sousa de Lisboa e Luísa, mais uma vez com beijinhos, para a Cecília Pinto, a Santa Iria da Zóia, para o Miguel da Sobreda e para o Rui Dialonga, da Franca de Xira. E fica por aqui.
0: E um beijinho para si.
1: Um
0: muito obrigado
1: e,
0: também.
1: Um grande beijinho. E até para a semana, se Deus quiser.
0: Muito obrigado, Maria.
1: E
0: a continuação de um ótimo feriado também. E ficamos então com este tema, bem a propósito também. Eu sou do povo e canto esperança. Rodrigo.

0: Eu sou do povo e canto esperança. Já aproximamos-nos aqui do final deste programa, mas ainda tempo para mais uma participação da Céu Henriques de Alenquer, que já está em linha. Céu, seja bem-vinda. Boa tarde.
1: Olá, boa tarde, António. Boa tarde para todos os ouvintes.
0: Espero que a Céu esteja bem.
1: Sim, mais ou menos.
0: Muito bem. E que passe um bom feriado hoje. E agora a nossa frase.
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0: Isso mesmo, Céu. Entretanto, estava-me aqui a pedir o Jorge Ferreira, certo? Mas eu aqui do Jorge Ferreira só tenho ou a mãe já partiste ou um velhinho caminhava.
1: Então pode ser este da mãe já partiste, que eu também gosto de ouvir.
0: Muito bem. Então e é para dedicar a quem este tema?
1: Olha, é para dedicar ao meu marido, a António Henriques, e para dedicar à minha filha e aos meus netos, Rita e Duarte.
0: E um beijinho para si, Céu. Muito obrigado
1: Muito
0: pela participação.
1: Muito obrigado, um bom feriado. Um beijinho
0: continuação
1: para
0: um bom feriado.
1: Bem, e de vocês, que são fabulosos.
0: Muito obrigado, Céu. E foi um gosto também encontrá-la por aqui. Vamos terminar este programa com Jorge Ferreira, mãe já partiste. Continuação de um ótimo feriado a todos, é o que desejo. Já sabe que este programa, que teve o patrocínio da fábrica dos óculos de Odivelas, regressa amanhã, depois do meio-dia, já com Joaquim Maralhas. Continuação de um bom feriado. Um forte abraço.

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1: 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São 2 horas. 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
1: Uma vez por semana, temos a companhia da minha amiga Ana Suspiro, que nos vai falar sobre outro tipo de património. Olá, Ana! O que é que nos traz hoje?
2: Olá, António. Há dias ouvi uma ideia curiosa. Haverá pessoas que deveriam ser património da humanidade?
1: Pessoas? A Unesco não classifica pessoas, mas há um conceito próximo. Tesouros humanos vivos. Pessoas que guardam saberes únicos. Estás a pensar em quem?
2: Esta ideia surgiu a propósito dos 100 anos do David Attenborough. Se calhar o nome não diz muito a toda a gente, mas quase todos já vimos aqueles documentários da BBC sobre a vida selvagem, a natureza e a preservação do planeta.
3: Australia is a fascinating place for any naturalist. It's a land full of astonishing creatures.
2: Esta voz é dele e a pergunta era esta: será que pode haver pessoas que são património da humanidade?
1: Quase como se fosse um património, mas vivo.
2: Sim. E não seria caso único. Na arte, a Amália, o Picasso. Na ciência, a Marie Curie, o Stephen Hawking. No futebol, o Eusébio, o Pelé e até o nosso Ronaldo.
1: Se calhar, o património não está na pessoa, mas no que fica nela.
2: Exatamente, como um rio. A pessoa passa, mas há qualquer coisa que continua a correr dentro de nós.
1: Obrigada, Ana, e até para a semana. Seguimos o curso deste rio.
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1: Sou Leonor Freitas, da Casa Ermelinda Freitas, dos vinhos, que toda a gente me conhece por Dona Ermelinda, mas é a minha mãe. E hoje é com muito gosto que estou aqui no Rádio Amália, porque, de facto, nós somos uma família, porque estamos sempre em várias ações em colaboração. E hoje trago aqui alguns fados que escolhi, que gosto e que me dizem também respeito um pouco à minha vida.
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1: Ela, de facto, realçava a vida dura também que as pessoas tinham, a exigência que havia das pessoas sentirem no coração mais alegria, menos trabalho manual. Ela, se nós dermos atenção, eu pelo menos ligo isto, e quem depende da terra tem estes problemas. E, portanto, eu acho que o afeto que ela também dedicava às pessoas e à família, acho que é o afeto que nós também dedicamos uns aos outros na família.

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São 3 horas. 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

0: 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São 4 horas. 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
1: Cristiana Águas, e esta Feira dos Sentimentos, ainda há pouco falávamos, é de tua autoria, esta letra.
2: Letra e música, sim.
1: Para quem começou a cantar aos 11 anos, fado, nos concursos de fado, para quem já teve a oportunidade também de encarnar a musa inspiradora da tua carreira, do teu fado, e a musa inspiradora de tantas outras vozes fadistas, o que é que seria bem-vindo a esta altura da tua carreira? Já com 3 discos editados, não é? O que é que era bem-vindo a esta altura na tua carreira, além desta edição de disco gráfico e de espetáculos?
2: Olha, uma nova perspectiva.
1: Não aspiras, não achas que os prémios sejam marcos importantes?
2: Eu não tenho propriamente a ambição de ganhar prémios, portanto, isso acaba por ser atribuído pelo olhar e pela forma de entendimento da pessoa também apreciar, ouvir, escutar e sentir, portanto, todo o trabalho que tenho apresentado até aqui, cantando estes poemas e cantando também a nossa Amália Rodrigues.
1: Para ti o gratificante é cantar?
2: Sim, também, também.
1: Estás a cantar em alguma casa de fado?
2: Ter
1: o público que te acarinha e que te aplaude.
2: Carinha, exato.
1: Estás a cantar em alguma casa de fados, Cristiana? Fazes o teu roteiro fadista com regularidade?
2: Sim, eu estou a
1: ou
2: cantar.
1: Estás mais reservada?
2: Eu estou a cantar no Forcado, habitualmente também. Habitualmente, em alguns dias, onde estou a cantar também lá com o Florêncio, com o Tiago, com o Marcelo e com outros fadistas que também estão presentes no Forcado.
1: Com este disco.
2: E com o nosso folclore, que também estará lá a cantar e a apresentar-se esta noite.
1: Com este disco, bem-vindo. Nós queremos que venham por aí coisas muito boas relacionadas com a tua carreira. São sempre bem-vindas, não é verdade? Queremos.
2: Que seja bem-vindo a todo aquele que souber escutar com o coração. E o souber entender como.
1: Queremos divulgar os teus espetáculos aqui na antena da nossa rádio. Queremos falar da Cristiana Águas a apresentar-se no dia tal, às tantas horas, no palco de, quem sabe, do Fórum Luísa Todi, em Setúbal, a apresentar o teu bem-vindo, não é verdade?
2: Sim,
1: aqui
2: sim,
1: em
2: sim.
1: Lisboa, nos muitos palcos
2: seria
1: que existem nesta cidade.
2: Também às minhas
1: já não cantas
2: origens.
1: Lá há muito tempo. Estamos em direto em Setúbal, sabias? Através
2: sim,
1: do 100.6. Já não cantas lá há muito tempo em Setúbal?
2: Olha, estive a cantar em Setúbal. A última vez foi cantando também num projeto em que estive de Uma Mulher Não Chora, do Renato Júnior, também uhum. produtor deste disco. Cantando também o Transbordar e cantando também um poema de Marina. Magnífico, com uma letra magnífica. Estive lá a cantar e a recordar também este
1: o início,
2: sim, e onde eu nasci também.
1: Sim.
2: Tanto a cantar quanto
1: é bom regressar às origens, não é?
2: Exato.
1: Cristiana, vou ser atrevidota. Tens aqui na abertura do disco Lavava no Rio Lavava, de Amália. Nós na passada segunda-feira, portanto há 2 dias, celebramos o 16º aniversário. Há 26
2: parabéns.
1: Anos que a Amália também partiu.
2: Sim.
1: Posso pedir-te para cantar só assim um bocadinho do Lavava no Rio Lavava aqui para o público da rádio, ou não? Eu, se disseres que não, eu também fico satisfeita, não há problema, que eu compreendo. Só que eu sou atrevidota.
2: O Lavava no Rio Lavava, que são versos e poema de a nossa Amália Rodrigues, eu sinto muito como sendo meu. Por todas as vivências também com a minha mãe, que também partiu na Páscoa, por isso ainda estou a viver o luto e acaba por ser também aqui sobre a saudade também de alguém que esteve presente e que já cá não está.
1: Portanto, é difícil a esta altura interpretar este tema. Foi uma forma de prestar homenagem e colocando-o ele na linha de abertura do alinhamento do teu disco.
2: Sim, uma forma também de prestar homenagem cantando para ela.
1: E podes, estavas a dizer, ou
2: eu
1: vou ouvir mal?
2: Eu posso cantar porque acaba por ser
1: Ai, que uma bom. Forma um de um forte aplauso para a nossa Cristiana. Obrigada, minha querida.

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1: Ficámos rendidos a este Lavava no Rio Lavava com a Cristiana Águas. Cristiana, muito obrigada. Que maravilha. Temos agora poucos minutos para conversar. Queres apresentar os músicos que estão aqui em estúdio, que acompanharam-te durante esta hora maravilhosa na apresentação do Bem-vindo?
2: Com certeza. À guitarra portuguesa, Filipe Núncio. À guitarra clássica, Cagé, Carlos José Garcia. E no piano, que também participou no meu disco, o Hélder Godinho.
1: E durante esta hora estivemos o tempo todo a falar bem-vindo, bem-vinda, bem-vindo disco, bem-vinda Cristiana Águas, chegou à altura da despedida. Bem-aja também por teres vindo à nossa Rádio Amália. É sempre bem-vinda, tal como a tua fotografia com os braços erguidos ao céu,
2: ao sol, à lua. Bradando às nossas bênçãos.
1: És sempre bem-vinda e eu cá estou para receber-te sempre de braços abertos. E que venham por aí coisas boas, muito boas.
2: Bem-aja.
1: Obrigada.
2: Bem-aja.
1: Vamos à última. Sim. Bem-vindo.

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0: perpetuar é trazer os outros fados, aqueles que te dizem mais, não é? A certa altura da tua vida, da tua carreira, e também prestar tributo.
1: Sim.
0: Aos grandes.
1: Aos grandes, aos que fizeram história, no fado.
0: É essa história que queres continuar a escrever? E...
1: Também. E uma nova, a minha, e se calhar também trazer novos talentos para o fado também, que escrevam, que cada vez são mais, e que componham também.
0: E também o teu cunho pessoal nesta aventura como compositora, não é?
1: Também.
0: Estás a descobrir um novo rumo, quem sabe, da tua carreira artística. Já fiz esta apresentação, nós falámos, foi no início de... Não, foi a meados de janeiro, não foi?
1: Foi também... dia 18 de fevereiro, eu escolhi o dia...
0: foi em fevereiro.
1: Foi 18 de fevereiro, dia do aniversário
0: dia
1: da minha filha.
0: tu és supersticiosa, é que tu estás a apontar também o teu espetáculo de apresentação deste disco para outro dia tão especial, que é o teu aniversário.
1: É assim, eu...
0: Calhou!
1: Calhou, por acaso calhou. Foi, não foi? Foi sorte.
0: É sorte, fado é sorte, é vida. No Centro Cultural de Belém, dia 28 de março, pelas 19 horas, ainda há bilhetes disponíveis. Quem estiver a ouvir a nossa rádio terá a oportunidade, no decorrer desta tarde, apressar-se para garantir o seu lugar no Centro Cultural de Belém.
1: Adorava dizer... poder partilhar esta noite tão especial, do dia 28 de março, com muita gente. Quero muito partilhá-la. Vai ser uma noite de música, muita festa e fado.
0: E celebração,
1: muito fado. E muita
0: fundo,
1: celebração.
0: Porque estás a celebrar
1: o meu aniversário e o disco. E a vida.
0: Porque é assim, nós às vezes dizemos, esteve afastada porque esteve mais de uma meia dúzia de anos sem apresentar um novo disco.
1: Um
0: não
1: novo
0: é
1: disco. Não tive...
0: Mas as coisas não acontecem como nós queremos.
1: Exatamente.
0: Não é? Mas afastada tu nunca estiveste.
1: Nunca estive. Eu sempre fiz
0: espetáculos. Porque as casas de fado são refúgios.
1: Casas de fado.
0: Exato. Este espetáculo que vais apresentar no Centro Cultural de Belém, conta-me que novidades é que podes, desvendar, deixar no ar, desde músicos, estes músicos que estão aqui
1: vão estar presentes,
0: mas há
1: e muitos
0: convidados.
1: Vou ter 6 guitarristas em palco, infelizmente não consegui o disco todo, todos os que estavam no disco.
0: Levar todos os que participaram, não é?
1: Gostaria muito, mas não foi possível. Vou ter o nosso grande Camané como convidado. Finalmente vou poder cantar com ele. Um sonho já antigo que
0: nunca
1: eu tinha.
0: Cantaste com ele?
1: Em dueto,
0: em
1: não.
0: Em dueto,
1: não.
0: Nunca?
1: Só entre amigos.
0: Assim num palco,
1: num
0: palco
1: espetáculo?
0: Não,
1: num espetáculo não.
0: Não fizeste.
1: Vou ter a minha filha,
0: que é Carolina Varela Ribeiro.
1: Mais conhecida pela Varela, como ela agora escolheu um nome artístico, diz que é a Varela.
0: Ai, sim, olha,
1: sim.
0: Muito bem.
1: E vou ter outras surpresas.
0: Quem quiser então assistir a essas surpresas, o melhor tem a fazer é reservar, garantir o lugar dia 28 de março, pelas 19 horas, no Centro Cultural de Belém. Ana Sofia, ainda temos aqui mais 3 cantigas, espero bem que consigamos escutá-las no decorrer destes 22 minutos que ainda faltam. Vamos ter essa oportunidade. Queres avançar mais um título? Fado Adelina.
1: Fado Adelina. É um fado muito antigo que cantava a Berta Cardoso, que era a minha enxada de palavras.
0: A tua?
1: Minha enxada de palavras que cantava Berta Cardoso.
0: Mas o título é mesmo assim?
1: Mas isso é o da Berta,
0: o da Berta Cardoso.
1: O meu
0: minha
1: é a roupa. Sim.
0: Que giro.
1: O meu é A Roupa Estendida ao Vento, que é um poema de Fernando Pessoa que eu descobri há uns anos atrás e que vestiu muito bem neste fado Adelina.
0: E não confundir, porque a minha enxada de palavras não é. Como é que é o vestido?
1: A roupa estendida ao vento é o meu.
0: É o teu, exatamente, não é o mesmo.
1: Não
0: os
1: é o
0: títulos...
1: mesmo. Eu é que me inspirei nesse tradicional
0: da Berta Cardoso.
1: A música é o tradicional da Berta Cardoso.
0: Então vamos ouvir. Vamos lá então.

0: 감사합니다.
1: De palavras ia começar.
0: Eu não ia tocar nisso, mas pronto, tocaste. É verdade, estávamos aqui a falar, não é? E estávamos a fazer a diferença entre as duas letras.
1: Que é a melodia
0: depois,
1: que é igual.
0: Exatamente.
1: A melodia é igual,
0: o pensamento levou-te para as enxadas de Deus, não é? Olha, mas não, continuavas e cantavas aquele e depois cantavas este.
1: Não, porque eu sei a letra, o outro, não, só, não. O outro não sei a letra
0: o
1: inteira.
0: O que é que te fascina mais? É a melodia.
1: A melodia fascina-me. E as palavras também. As palavras têm que ser do meu agrado, senão não canto.
0: Não cantas. Eu adoro este.
1: Eu adoro também.
0: Adoro este. E vocês também gostaram, não foi? Muito bem. Para a semana já vão ouvi-lo aqui a bater aqui no programa Casa de Fados. Vão ver.
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0: A duas cantigas.
4: Vamos.
0: Pois só temos assim um pouquinho de tempo para trocar mais dois dedos de conversa. Pode ser?
1: Não rias.
0: Vamos a isso, não rias.
1: Não rias.
0: Vá, tudo sério.

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2: O tempo já passou a correr.
3: Né, 18h52, eu estou a ver tudo.
2: A Lenita também gosta de controlar o tempo, não é? Não gosta de que o tempo mas a controle.
3: É assim, eu gosto de...
2: Gosta de cantar.
3: Não, gosto.
2: Nota-se que gosta de cantar.
3: Estou aqui a olhar e algumas senhoras, principalmente as senhoras, né, estão a chorar. Mas eu gosto de fazer as pessoas chorar. É bom sinal, não é? Porque é o sentimento. Porque uma pessoa que ouve qualquer coisa como esta que eu acabei de cantar e fica na mesma, como se nada fosse.
2: Há uma cantiga
3: não tem sensibilidade.
2: Há uma cantiga do antigamente que foi cantada por Artur Garcia, aquelas cantigas antigas que nos fazem.
3: Sim,
2: chorar,
3: tinha,
2: não é?
3: Sim, canções também.
2: Chorar de alegria,
3: não é só o fato,
2: ou chorar de tristeza.
3: De tristeza, claro, é óbvio que sim. Mas olha, é assim, eu gostaria muito.
2: Eu acho que sim, porque nós já estamos quase a acabar a nossa estrela da tarde.
3: Os meus brilhantes músicos, olha, temos ali. Eles, além de bonitos, são simpáticos, são tudo. São bons músicos, são tudo. São todos lindos. Olha, o Francisco Gaspar no baixo.
2: Maravilhoso.
3: O Bernardo Viana na viola. Espetáculo. E o
2: Guilherme Banza. Na sua banza.
3: Na banza.
2: Oh, Lenita.
3: Foram eles que gravaram comigo.
2: É isso que eu ia dizer.
3: Foram eles que gravaram comigo, foram fantásticos também. Lá está, repetiram aquelas vezes que era necessário repetir. E tudo bem, foram. O som está espetacular do disco. Não está aqui o disco, pois não?
2: Está ali no computador.
3: Ah, está no computador. Eu digo aqui assim, olha,
2: ou físico, fisicamente.
3: Fisicamente não está.
2: Sim.
3: Pois, se eu sabia, tinha trazido, mas pronto.
2: Não tem problema, as cantigas estão cá.
3: Ok.
2: Lenita, portanto, neste final de entrevista, neste final de conversa, onde é que espera ou onde está pensado este tributo da Fernanda Maria ser apresentado? Museu do Fado?
3: Museu do Fado
2: foi apresentado. É um disco do Museu do Fado.
3: É, agora não aqui é. É uma coprodução com o Museu do Fado.
2: O
3: disco é meu.
2: Sim.
3: Portanto, o Museu do Fado deu uma preciosa e fantástica ajuda. E o disco está à venda, porque eu não tive pachorra de andar nas FNACs a distribuir os discos aqui a colar e a colir no país e não sei o que é que está, um trabalhão danado. Nem sei como é que isso se faz. É que nem sei, porque isto é uma coisa que é uma edição de autor, não é? E portanto, mas está no Museu do Fado à venda, está no FAIA e está na minha casa.
2: E aqui na nossa Rádio Amália, para ouvirmos na nossa programação, não é verdade?
3: Mas o Museu do Fado, pronto, às vezes as pessoas deslocam-se às lojas, pagam, e olha, o Museu do Fado também, pronto, sabe, chegam lá e compram, porque está realmente, não é por ser meu, não é por ser nosso. Mas está muito bem, está ótimo, está um som espetacular, está tudo bem. E isso deve-se, o som deve-se ao Natalino Jesus, porque ele realmente é verdade. Natalino.
2: É muito perfeccionista, não é?
3: É muito, ui, mais, demais. Mas os virgens são assim. Eu ligo muito aos
2: signos.
3: Aos signos.
2: Eu sou leão. Da astrologia.
3: Eu sou leão. É leão?
4: Sim.
3: Então, de quantos?
4: 14.
3: De agosto. 6 de agosto, minha querida. 6. Portanto, está a ver.
2: Para acabar a nossa conversa, Lenita, ainda mantendo esta pergunta, onde é que pensa ou onde é que está pensado este tributo, andar de palco em palco?
3: Estou a pensar.
2: Eu só espero que a mensagem tenha passado.
3: Não és nada pobre.
2: Mel Arena.
3: Podia ser, mas eles aqui às vezes. Se for para ir ver um estrangeiro qualquer, que às vezes a gente nem sabe quem são, mas eles sabem. Eles vão todos a correr. Mas para ver um artista português ou um artista português.
2: Nós vamos todos
3: e
2: ver.
3: E mais não diga.
2: Vamos ou não vamos?
5: Vamos!
2: Vamos, estão aqui e os outros que estão lá em casa.
3: Oh, Inga,
2: e pela internet.
3: Agora, pegando nesta conversa, havia tanta coisa para dizer que não posso dizer. Não posso dizer.
1: Guarda.
3: Não posso.
2: Mas ficou no ar. O Guilherme Banza, que tem assim um espírito para a coisa, deixa no ar, atiramos para o universo e quem sabe se o universo nos devolve coisas boas.
3: Pois é.
2: Não é, Guilherme?
3: Então a senhora está aqui uma leoa à minha frente, veja bem. Está outra ali que é. Está ali uma amiga minha que também é leoa, está ali atrás. Que é de 11, é o 11 de agosto, é leoa.
2: Então agora Inga, aqui para comandar a bicharada, uma taurina vai pôr ordem na coisa. Temos
3: qual é o seu signo?
2: Touro, com ascendente em Leão.
3: Com
2: ascendente em Leão.
3: Nota-se.
2: Também és touro, não é? Vamos ao último, é sempre o fado. Um aplauso para a Lenita.
3: Também não tem talento, eu não sei a letra.
2: Com o patrocínio da Opticenter, nós estamos a chegar ao fim desta magnífica estrela da tarde, a apresentação deste disco de Lenita Gentil. É um tributo à cantadeira Fernanda Maria. O repertório são fados que foram escolhidos pela Lenita Gentil para trazer neste disco de autor, que, como disse a Lenita, conta com a chancela, com a colaboração do Museu do Fado e também com o apoio incondicional da nossa Rádio Amália.
3: Posso dizer que sim, é sempre fado, vão gostar muita graça e estar a gravar aqui com algumas quadras e estava-me a rir, porque é muito engraçado, vamos lá.

0: Obrigada.
1: Lenita, muito rapidamente, está o Mel Arena garantido e convidas o Júlio Iglesias para este
2: Ok, está feito. Está bom.
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São 5 horas. 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

0: aqui uma claque organizada que é um cacete.
1: É verdade. Nasceu assim, cresceu assim, nasceu assim Carlos do Carmo, com este talento para divulgar a canção de Lisboa pelo mundo. É um dos grandes nomes do fado. Bem-vindo à Rádio Amália, que eu sei que também considera a sua rádio.
0: Muito obrigado pelo convite. Muito prazer em estar aqui. É engraçado olhar para este ambiente e estou-me a lembrar que isto é uma espécie de viagem no tempo, porque durante muitos anos eu, na França, na Alemanha e aqui em Portugal, fiz muitos programas de rádio assim, exatamente como estamos a fazer este, cantar em direto, muito agradável, seja com os meus músicos do dia-a-dia, seja com orquestras, e é uma coisa muito curiosa e muito agradável, e acho que as pessoas gostam disso, têm a sensação, não sei se está passado, se passou de moda, mas têm a sensação que as pessoas gostam.
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1: Carlos do Carmo é hoje a nossa estrela da tarde. E como é bom escutar Carlos do Carmo, não só a cantar, como também a falar. Carlos, vou convidá-lo de novo a dirigir-se ao palco da Rádio Amália para escutarmos no Pontas Soltas. E porque estávamos a falar dos autores, há pouco escutámos Nasceu Assim, Cresceu Assim, de Vasco Graça Moura e Fernando Tordo. Vamos agora ouvi-lo em Pontas Soltas. É um dos fados, aliás, ontem divulguei-o aqui na Casa de Fados e faz parte do alinhamento do The Best of Fado, um tesouro português, o volume 5, um dos CDs que, enfim, são um instrumento de trabalho que nós temos aqui. E Pontas Soltas é da autoria de Maria do Rosário Pedreira e Joaquim Campos. É então o próximo fado que nós vamos escutar. Vamos também apresentar o trio de músicos que estão esta tarde aqui a acompanhar Carlos do Carmo. José Manuel Neto na guitarra portuguesa. O Carlos Manuel Proença na viola. E o Fernando Araújo, ou Nando Araújo, no baixo. Muito obrigada também aos músicos que estão aqui na nossa companhia. Carlos, vamos então ouvi-los. Pontas Soltas é o próximo fado que Carlos do Carmo nos traz aqui da à Estrela
0: Maria
1: da
0: do Rosário
1: tarde.
0: Pedreira. É bom ir fixando estes nomes porque trouxe-a para o fado há pouco tempo. Maria do Rosário Pedreira é uma das nossas melhores poetisas. E o pai dela foi meu padrinho de casamento e levava muito menino aos fados. E ficou lá a semente. E ela escreve belíssimos fados. A música é de uma figura incontornável do fado, Joaquim Campos, uma das pessoas mais importantes da música do fado.
1: Ainda antes de cantar, disse-me que o pai da sua madrinha de casamento a levava muitas vezes ao...
0: O pai da Maria do Rosário.
1: Exatamente.
0: Ele foi meu padrinho de casamento.
1: Ele é que foi. A levava muitas vezes ao fado. É necessário conhecer muitíssimo bem o fado para se compor para fado.
0: Bom, isso é uma pergunta muito delicada. Eu penso que conheço alguma coisa de fado e não sou capaz de compor. Não, é preciso ter talento para isso. Cada um é para o que nasce. E as pessoas que têm talento para compor merecem, então, dentro do ambiente do fado, um respeito particular. Porque compor para o fado é uma coisa muito específica. Muito específica. É cirúrgico. Não é fado qualquer coisa. É a forma como se toca, a forma como se canta, a forma como se passa. a história contada. O fado é uma história que se conta. O fado é uma história que se conta, cantada. Não são só os fados tradicionais que contam, senão estávamos só a cantar aqueles, não cantávamos outros. É preciso ir tentando acrescentar. Mas depois, quem faz o... quem toma a decisão, quem é juiz, o crivo é o público. O público, sabe uma coisa, nestas coisas nunca se engana. Ou é, ou não é. E pronto, e aí é que nós permanecemos.
1: Carlos do Carmo, pontas soltas.

0: Carlos. Obrigado. Do Carmo, este público hoje é um privilegiado. Quem ficou aí em casa, enfim, por circunstâncias diversas e não teve a oportunidade de estar aqui na Rádio Amália a assistir a esta passagem de Carlos do Carmo pela Rádio Amália, certamente que deve estar um pouco triste, não é verdade? Não conviver de perto com um dos grandes nomes do fado. Carlos do Carmo, há uns anos, e já lá vão bons anos, apareceu-se no mercado discográfico um CD. Carlos do Carmo foi o pioneiro no lançamento de um álbum de canções em CD, com Um Homem na Cidade.
1: No País.
0: No País. Ora, Um Homem no País. Vou aqui pedir-lhe três definições. Como se define assim um homem na cidade?
1: Como me defino a mim próprio?
0: Sim, a si próprio. Um homem na cidade.
1: Um sujeito que gosta da sua cidade, que ama Lisboa. Eu tenho em relação a Lisboa uma afetividade que é muito profunda e é muito marcada. Sabe, eu sou quase uma família sem imigração. Portanto, porque o pai do meu pai, o meu avô era de Lisboa, o meu pai era de Lisboa, eu sou de Lisboa. Os meus filhos são de Lisboa, os meus netos são de Lisboa. São 5 gerações. Tem muita Lisboa, muito intenso. Vivi até me casar no bairro da Bica, gosto muito dos bairros do Pulsar. Depois mudei para um bairro convencional das Avenidas Novas, onde a mudança teve a ver com o conforto, porque eu não conseguia ter, já com a primeira criança que nasceu, a minha filha, já a casa era exígua, era pequena, e eu tive uma pena imensa porque senti essa necessidade de vez em quando esse pulsar que eu tenho em relação aos bairros antigos, eu resolvo visitando-os, porque preciso disso, até para cantar o fado, porque é ali que está a gênese da cidade. Portanto, sou um homem da minha cidade, sou um homem que gosta muito de ser português, sabe? Eu tive o privilégio de ter alguns estudos e, portanto, o facto de ter estudado história fez-me estudar também a história de Portugal. O que estamos a viver neste momento é mais um momento difícil, já tivemos tantos e fomos sempre capazes de superar, sempre. A única coisa grave nisto tudo é que são sempre os mesmos que pagam. Isso é a única coisa que eu não gosto.
0: Antecipou já a definição para um homem no país. Eu ia precisamente fazer esse desafio.
1: A questão de ser quem sou, gosto. Não sou um homem, sabe, não sou amargo. Olho para a velhice como uma coisa natural. Não é uma coisa que me inquiete. Já estive a morrer duas vezes e sobrevivi. Acho que isto é tudo bónus. Acho que o mundo é muito belo. Sabe que viver numa cidade como Lisboa, chegar à janela e poder desfrutar desta luz e desta luz especial que Lisboa tem, que é a única no mundo, as pessoas andam tão distraídas, põem a cabeça no chão e não olham. Vale a pena desfrutar disso, independentemente do estado de espírito em que estamos. Esse é um dos lados. O outro é dizer-lhe que o CD... você me falou há bocado, foi o primeiro. Lá está, volto a falar na minha companhia de discos. A primeira vez que lançaram um aparelho de CD, leitor de CD, era a marca Philips. E eu era um artista Philips. Então, as pessoas compravam um aparelho e ofereciam-lhes um disco meu, está a ver? Então, os primeiros CDs, os primeiros leitores que as pessoas compraram em Portugal, gostassem de fado ou não gostassem, a companhia não teve nada a ver comigo. Razão porque foi o primeiro CD editado em Portugal, que foi, aliás, gravado num estúdio móvel. Foi uma deslocação que eu fiz com o meu saudoso amigo Carlos Paredes. Fomos à Ópera de Frankfurt e veio um estúdio móvel da Holanda gravar-nos. E está uma gravação fabulosa. Parece que estamos ali a cantar ao colo das pessoas. Passados estes anos todos, está a ver?
0: Carlos do Carmo, vamos ouvi-lo noutro fado, Gaivota. Um dos grandes fados. Poema de Alexandre O'Neill, música de Alan Ullman. E vamos ter que falar de Amália Rodrigues, forçosamente.
1: Certamente, e com muito prazer falo. Eu conheci muito bem a Amália, muito bem, muito bem. A Amália é contemporânea da minha mãe. E, portanto, eu quando comecei a cantar o fado tive referências várias. A primeira referência que eu tive para cantar o fado foi o Frank Sinatra. Veja bem, isto pode parecer uma coisa doida, não é? Sempre Frank Sinatra para cantar o fado. Porque ele é um cantor de swing, era um cantor de swing, que tinha uma forma de estilar e de cruzar a palavra e de dizê-la. Há de ouvir, ouça com atenção um disco inteiro do Sinatra. Se por acaso não estiver lá uma palavra dita, eu pago-lhe uma multa, está bem? Estão lá todas, não fica uma de fora. Eu disse, isto é a semelhança grande com o fado. Este homem diz as palavras e são fundamentais. Depois, no próprio universo do fado...
0: É por isso que falam Frank Sinatra, a voz da América, Carlos do Carmo,
1: isso já não tem nada a ver comigo, isso já são as pessoas. Eu estou-lhe a falar da forma e do conteúdo. Depois, naturalmente, numa situação privilegiada à minha, porque sou filho de uma das grandes figuras do fado, da história do fado no século XX. e tinha um fraquinho muito grande por uma grande figura do fado, que se fala muito pouco dela, mas foi a pessoa que talvez eu mais tenha gostado de ouvir na minha vida, que foi a Maria Teresa de Noronha. Maria Teresa de Noronha era uma fadista ímpar. Estilar como ela, raramente ouvi. Ora, veja bem, este trio, tendo a Ilhargo o Alfredo Marceneiro, que era meu mestre e que me explicava e me contava as histórias e me contava as coisas, tudo isso me levou a toda uma construção e uma ideia de dizer assim: eu disto tenho que sair, porque se eu fico nisto eu morro. Eu tenho que dar um salto em frente, porque esta gente é genial e eu tenho que fazer o meu percurso. E foi assim que, por exemplo, a Gaivota, falando da Amália, 2 anos depois dela ter gravado a Gaivota, eu meti-me num estúdio com uma orquestra sinfónica e gravei-a. Foi um sucesso. Já fiz isto há, já lhe vou dizer, 40 anos. Gravei a Gaivota há mais de 40 anos. E é uma coisa interessantíssima. Sempre que canto a Gaivota, em qualquer concerto, tenho os músicos aqui que o testemunham, começo a cantar e as pessoas rompem em aplausos. E eu não fui o criador foi a Amália. Mas as pessoas também o tomaram um bocadinho como minha. E, para terminar, dizer-lhe o seguinte: fiquei tão feliz quando o Alain Ullmann pôde voltar a Portugal, porque ele tinha sido expulso pela PIDE. Uhum. Quando pôde voltar a Portugal depois de 25 de Abril, das primeiras coisas que ele fez foi vir-me cumprimentar. Eu achei isso tão bonito, nunca me esqueci. Achei uma coisa muito linda, que me tocou muito fundo. São estas coisas que a gente de vez em quando deve partilhar com o público, que não se fala delas, mas que fazem parte da história do fado.
0: E estando hoje aqui na Rádio Amália, certamente que a Amália Rodrigues e também o Alain Ullmann, estejam onde estiverem, que vão ficar contentes por ouvi-lo cantar.
1: Certamente.

0: É que é uma claque giríssima, hein? E mesmo ao pé de nós, tem que dizer às pessoas, eles estão aqui em pé e sentados a 3 metros de mim, mesmo aqui.
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2: E a prova está nos estrondosos êxitos, claro, que tiveram os espetáculos no Coliseu.
3: Mas depois também é muito bonito esse reencontro, e nisso até de louvar o que o presidente Mário Soares fez, de ir ao palco entregar-lhe aquela condecoração, porque foi muito bonito o que Portugal Democrático lhe fez, porque reconciliou-se com ela da maneira que foi. Ela está no panteão. Nós não podemos esquecer que a Piaf não está no panteão. Quer dizer, este país pô-la num panteão. E isso é uma coisa extraordinária, porque esta mulher levou Portugalidade a todo o mundo. Com todo o respeito, ela não foi fazer nada que os ingleses tivessem inventado, como o futebol. Ela foi cantar em português uma coisa de cá. Ela levou muitos estrangeiros a aprenderem português por causa da Amália. E, portanto, foi ela fez para Portugal o que só os grandes poetas fizeram. Que é um nível... Foi mesmo aquela nossa grande embaixadora, que é pouco, mas foi...

0: Há muito tempo, há 47 anos, que ando a dizer a mesma coisa e dizem que eu sempre respondo a mesma coisa. Pois eu tenho que responder sempre a mesma coisa. Acho que vocês, graças a Deus gostam de mim. E eu gosto de vocês. Muito obrigada.
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2: Já estamos a entrar na reta final desta nossa conversa e também deste magnífico momento de fado ao vivo. Temos agora para escutar o fado do 112. É a última proposta musical que deixamos aqui no ar para o nosso auditório. E este fado tem letra de autoria de Júlio Pomar. Uhum. Júlio Pomar, este...
3: grande pintor, grande figura nacional.
2: Há pouco o Carlos me dizia que é um excelente poeta, um magnífico poeta.
3: É uma pessoa que tem uma relação muito curiosa com a poesia, que é relativamente recente, e pertencia a uma geração de pessoas que não gostava de fado, mas isto é uma conversa, nós somos muito amigos e portanto estamos completamente à vontade. Ele tinha preconceito em relação ao fado e de repente começou pouco a pouco a descobrir alguns encantos aqui e ali além, e hoje é um apaixonado sincero e mais do que isso, pessoa que gosta de escrever para o fado, que não é fácil, e ele sabe escrever numa linha que não é muito comum. O fado teve, naturalmente, ligações e tem com as cantigas de escárnio e maldizer. E ouça com atenção as palavras que eu vou cantar, porque atualmente eu não estou a ver ninguém que escreva estas coisas. Ou seja, o fado vem de um tempo antes de chegar à ditadura, antes da ditadura chegar e calar as pessoas. E, portanto, através da censura, através de tudo aquilo que há de mais negativo e de mais cinzento, como o gás, pôs o fado de licodoce, ou então muito triste, a falar só do desespero e do sofrimento e tal. Mas o fado não é isso, porque o menor é triste, o corrido é alegre, o moraria é afirmativo. Portanto, há soluções sempre para encontrar dentro do fado e das histórias que se contam. E, portanto... o fado foi colocado nessa situação porque antes de chegar à ditadura o fado era muito interventivo, era uma canção que narrava os factos, o dia-a-dia, as injustiças, a miséria, o sofrimento de uns, o abuso de outros. O fado narrava estas histórias, mas não era só em Lisboa, era no país inteiro, através dos ceguinhos, na rua, de coisas, portanto, que são histórias reais. Ora bem, é preciso devolver-lhe essa liberdade. As pessoas têm que cantar o fado sem ter medo. Cantar. Não quer dizer que andam aí a cantar hinos todos os dias. Mas esse espaço do fado também tem que ser ocupado. E eu alerto a nova geração para isso. Não basta cantar o amor, ela gosta muito de mim, e afinal ela está-me a deixar, eu estou aqui em sofrimento e tal. Não, há mais coisas para cantar. O fado é um mundo, é um leque de coisas. E esta letra, que é uma letra, um poema do Júlio, cheio de ironia.
2: Com este tipo de fado podemos tirar bonitos retratos sociais, é isso que...
3: Ouça com atenção, ou ouçam com atenção e vão ver, porque para já é uma pessoa culta, inteligente, mas numa linguagem completamente nossa, do dia-a-dia, não são palavras rebuscadas, só que há uma grande malandrice nas palavras, isso é tão interessante.
2: Fado do 112, a autoria de Júlio Pomar e a música é de Armandinho.
3: Do homem que resolveu o problema da guitarra portuguesa em relação ao fado de Lisboa, não é? Tivemos o pai do Paredes, que resolveu para o lado de Coimbra, portanto, o Artur Paredes, e o Armandinho, que é o mestre disto tudo, e que estes miúdos, eu posso tratar assim, porque são da idade dos meus filhos, que estes miúdos veneram, que o Armandinho é indiscutível.

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1: É verdade, um belo momento e desta maneira magnífica nós terminamos a nossa estrela da tarde, Carlos do Carmo.
2: Era
1: nosso
2: a tarde
1: convidado
2: mais longa de todas as tardes que me acontecia. Sabe como é que eu aria dizia isto? Dizia assim: era a tarde mais longa de todas as tardes que me acontecia. Eu esperava por ti, tu não vinhas, tardavas, e eu entrava assim. Isto era uma coisa assim, enfim. Tem 816 palavras esta canção.
1: Um aplauso também para José Carlos Lari dos Santos. Um aplauso para todos os poetas, poetisas, para todos os compositores que ao longo destes anos de carreira acompanharam Carlos do Carmo.
2: E continuam a acompanhar, que eu estou vivo.
1: Acompanhar,
2: já lá,
1: exatamente, era isso que eu ia dizer.
2: Não me despromova já.
1: E continuam a acompanhar, a fazer-se deste senhor que hoje esteve aqui connosco
2: menino,
1: na
2: menino,
1: Rádio
2: Amália. Menino, não me trato, senhor, menino.
1: Menino, deste menino, uma das grandes vozes, a maior voz para muitos, não é verdade? E agora, tendo em conta também
2: lá
1: as
2: no meu bairro sou o maior.
1: Exatamente, que o Carlos há pouco aqui nos dizia que para alguns,
2: claro,
1: e que reconhece
2: parte.
1: Isso faz parte. Carlos, dia 10 e dia 12 de junho, entre dia 10 e dia 12, África do Sul.
2: É verdade.
1: Joanesburgo, não é? Vai para o futebol.
2: Vou cantar para o futebol.
1: Vai vestir as cores da nossa bandeira.
2: O que é que acha? Isso é a pergunta que só está-me a ofender.
1: E mais uma vez vai ser um grande encontro junto de portugueses que estão longe de Portugal, deste bonito jardim plantado à beira-mar, desta bonita
2: portuguesa e
1: sul-africana. E também, claro, está os estrangeiros também.
2: Vou fazer
1: também
2: uma grande gala em Joanesburgo também. Para ir para os sul-africanos, para eles saberem o que é o fado também. Saberem, se é que eles já não sabem. Os portugueses vão passando isso. E vamos a isto. Agora, só gostava era que a seleção jogasse bem. Eu não me importo que perca. Não me importo que perca. Se perder e ganhar, tudo é jogar.
1: Mas com mérito, não é?
2: Pois, que jogue bem. Se for possível, eu agradeço.
1: Mete uma cunha.
2: Se for possível, eu agradeço.
1: Carlos, até à próxima.
2: Até sempre. Muito obrigado. E felicito, portanto, a existência desta rádio, que é uma rádio de promoção e divulgação do fado, que me parece a mim inteiramente justa. Não tenho informação, mas quase garanto que deve ter uma belíssima audiência, porque as pessoas devem estar interessadas nesta canção. É um bom refúgio para quem gosta de fado. Só peço que vocês o saibam divulgar, que estejam atentos, estejam muito atentos. Acontecem muitas coisas e que a rádio seja um pouco o farol disso, sabe? Espero que as gravadoras estejam à altura disso também e que vos forneçam todos os discos que vão saindo e os que estão para trás, para vocês poderem ir descobrindo a maravilha do que já foi feito e a maravilha do que está para sair e do que está a ser feito neste momento. E é disso que o fado vive, está bem? E eu agradeço em nome pessoal e naturalmente em nome do fado também, pelo muito que lhe quero ao fado.
1: O meu aplauso para Carlos do Carmo. Carlos do Carmo, também José Manuel Neto.
2: Sim, senhor.
1: Carlos Manuel Proença e Fernando Araújo, mais uma vez, muito obrigada.
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0: Estamos em época dos santos populares, altura ideal para ouvirmos marchas com a palavra saudade. É o caso da Marcha Fadista, em que a cantora principal, a Sara Reis, diz: treinai guitarras, porque a Rosa Maria vem matar as saudades que tem da moraria.

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1: E assim escutamos o primeiro fado na voz da nossa convidada, Fabiana Candeias. Os olhinhos dela brilham quando canta, quando olha para nós, quando fala connosco. Bem-vinda, minha querida.
2: Obrigada, é um gosto enorme.
1: É um gosto
2: estar aqui.
1: Muito grande também receber-te aqui. Nós gostamos sempre de apresentar novos talentos. Eu não andei à tua procura. Tu apareceste-me de bandeja, pelas mãos, pela voz, do guitarrista Bruno Mira, que esteve aqui a acompanhar o tio Zé Cid.
2: Exatamente.
1: E disse-me assim: oh Inga, tu tens que trazer a Fabiana Candeias à Estrela da Tarde. E cá está ela. E merece palmas.
2: Obrigada,
1: palmas, não merece?
2: Obrigada.
1: Portanto, não foi o vento que me disse, que me falou de ti, foi o Bruno. Oh, Fabiana, conta-me a tua história de artista. Tu, podemos dizer, nasceste dentro de uma guitarra ou dentro de uma caixa de um acordeão.
2: Eu nasci dentro de um acordeão.
1: Olha, não é preciso aproximar-te muito.
2: Os meus pais.
1: Exatamente, os teus pais são músicos.
2: O meu pai como a minha mãe fazem bailes. A minha mãe estava grávida de 8 meses quando decidiu deixar mesmo tocar, portanto eu nasci mesmo dentro de um acordeão.
1: Olha, e diz-me uma coisa, diz-me o nome da tua mãe.
2: A minha mãe chama-se Catarina Narciso e o meu pai Mário Neves Candeias.
1: Muito bem, se os teus
2: portanto,
1: pais...
2: se quiserem ir a um bailarico, já sabem.
1: Os teus pais são gente do mundo artístico, o Alentejo, o Ribatejo, preza-se muito pelos seus salões de baile, pelas suas coletividades, pelas suas associações. Há também por aí danceterias e
2: sim,
1: então
2: sim.
1: Eu acho que o teu pai até foi numa dessas danceterias que eu vi ele a tocar.
2: É possível.
1: Por isso aquela cara para mim não é estranha. Olha, e isto, nascer numa família de músicos, principalmente numa família que domina bem a música e o acordeão, que é o instrumento de excelência, não
2: Exato,
1: é verdade?
2: Sim.
1: Tu tinhas que forçosamente vir ser artista, pois?
2: É assim, eu canto desde que me lembro, desde os 3 anos, mais ou menos. A minha mãe disse que estava num baile e que eu fui lá e carreguei no botão, liguei o microfone e comecei a cantar o pai da criança. E depois até brincava com isso, porque as pessoas perguntavam-me: então, Fabiana, quem é o pai da criança? É o Mário Neves.
1: Que era o pai.
2: E isso foi uma marca minha. Muitas pessoas conheciam-me por isso. Em relação ao fado, é mais recente. Uhum. Foi apenas aos 14 anos. E mesmo assim, quando comecei, posso dizer que não percebia nada, mas mesmo nada, do que é o fado.
1: Então, quando tu dizes que não percebias nada, mas mesmo nada, do que é o fado, o que é
2: eu
1: que
2: não...
1: tu já aprendeste no fado para agora te encantares desta maneira?
2: Há uma coisa muito gira que eu acho no fado, que é os fados tradicionais. Há fados que eu posso gostar, mas simplesmente não me identificar com a letra. E temos a possibilidade de arranjarmos outras letras para inserir nesses fatos. E acho que isso é muito bom.
1: Neste caso, vieste aqui com um fado tradicional,
2: o fado,
1: não é verdade?
2: O fado Maria Rita.
1: E a letra?
2: Agora, com a letra de António Rocha, Procura Vam. Mas eu não sabia o que era o fado tradicional. Quando a primeira vez que eu cantei fado foi em Alvalade.
1: E o que é que cantaste? Qual foi a tua primeira cantiga? Lembras-te? Não foi o pai da criança,
2: não,
1: num burrido nem num corpus, não?
2: Eu na altura tinha ido ao The Voice Kids e cantei A Chuva.
1: Quem é que foi da tua série? Para nós situarmos aqui, nomes que tenham ficado. Foste ao The Voice Kids.
2: Foi em
1: 2022.
2: Eu não sei se na altura, dentro do fado, acho que não.
1: Não apareceu
2: estava.
1: Ninguém, não?
2: Não. Mas acho que era o Nuno Siqueira,
1: uhum,
2: que também já esteve comigo na Casa da Amália, se não estou em erro. Ele foi desse ano.
1: Ela está a falar que na Casa da Amália, com o programa com o José Gonçalves.
2: Exatamente,
1: no canal 1 da RTP.
2: Sim.
1: Muito bem, e tu foste ao The Voice?
2: Eu fui ao The Voice e depois propuseram-me assim, um desafio para cantar fado numa noite de fados em Alvalade, e lá fui eu, e na altura tirei tirei fados de Ana Moura, Marisa. Não tirei propriamente os fados tradicionais, fui mais pelo fado moderno, digamos.
1: O musicado.
2: Digamos assim, sim.
1: O musicado.
2: O fado, sim, o fado mais. O fado canção.
1: Se bem que alguns fados modernos agora também encaixem na métrica, na composição do fado,
2: sim,
1: tradicional.
2: Sim, exatamente.
1: Mas que há esse cuidado.
2: Mas na altura fui mesmo às escuras e com o tempo é que fui aprendendo. Que isto tem tudo uma lógica.
1: E quando dizes que foste mesmo às escuras, quem é que te deu sol? Quem é que te deu luz? Quem é que disse assim, olha que as coisas são assim, o fado foram, tem regras?
2: Foram estes três meninos que estão aqui hoje comigo. Foram eles.
1: Queres apresentá-los, já uma vez que estás a falar agora do mérito deles em relação à tua carreira?
2: Então, na guitarra portuguesa, Bruno Mira. Na viola, Luís Reis, que é da minha terra e é meu primo. E no baixo, Gonçalo Cercas.
1: Este trio tem vindo a crescer contigo e
2: exatamente
1: a acompanhar-te.
2: Sim, nós temos agora um projeto com banda, onde eu dou o meu concerto a solo e eles fazem parte dele, juntamente com um pianista, que é o Zé Liaça, e um baterista, o Raul Areias.
1: Já que estás a falar então desse projeto e desse conjunto, depois de tu teres passado pelo programa televisivo, foi onde tu foste vencedora?
2: Sim, foi no Estrelas ao Sábado.
1: No Estrelas
2: também
1: ao Sábado,
2: na RTP.
1: Na RTP, ganhaste o
2: sim
1: programa. Aparece o Walter Rolo na tua vida, não
2: exatamente
1: foi?
2: Exatamente.
1: Porque a cantiga que nós andámos aqui a rodar durante esta semana, até chegares aqui a esta quarta-feira, para anunciar-te, foi o... Ai, Amor é Sorte. É
2: Amor isso? Sem Sorte.
1: Amor Sem Sorte, que é do Walter Rolo.
2: Exatamente. O facto de ter ganho o programa deu-me abertura para gravar um single e um videoclipe. E tive a oportunidade de conhecer o Walter e o João Portela, que me fez a música. E foi muito giro. Gostei imenso de trabalhar com eles. E os meus pais depois decidiram oferecerem mais um tema, o Fica com a Saudade, que vou cantar aqui. Mais aqui a pouco.
1: Então este Fica com a Saudade é...
2: É um segundo tema também do Walter.
1: E quem é o autor?
2: Também do Walter. O autor é o Manuel Graça Pereira, e a letra é da Cátia Oliveira.
1: Muito bem, vamos ao longo desta hora conhecer melhor a Fabiana Candeias, já aqui cantou o Procura Van, o Fado Maria Rita. Agora o que é que vamos escutar? Podemos já ouvir dois de seguida. O que é que queres cantar? De...
2: Ok.
1: Pode ser?
2: Pode ser, pode ser.
1: Sabes que nós temos uma hora para conversar. Neste momento já estamos quase com 25 minutos desta hora. E trazes aqui meia dúzia de temas e nós queremos mesmo ouvir-te cantar.
2: Muito bem. Então, vamos lá. Maria Lisboa.

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1: 13 minutos passam das 6, iniciamos esta Estrela da Tarde extra, finalizamos o mês de maio desta forma, com esta cara tão linda e este sorriso da Alfama, que é um sorriso enorme que traz a nossa Vânia Duarte aqui aos estúdios da Rádio Amália. Bem-vinda, minha querida.
2: Muito obrigada.
1: Obrigada a nós. Beço. Obrigada por teres aceitado o convite e trocámos uma mensagem pelo Instagram e
2: tu foi suficiente,
1: e
2: não é?
1: Tu disseste claro que sim, vamos preparar isso, sim. Estás cá hoje, estamos aí quase a abrir as portas à cidade para as festas populares e o nosso fado tem que marcar presença, muita presença, sempre, nestes dias. Vânia, já se passaram tantos anos, em 2011 entravas, sim, aqui por esta casa, tínhamos 2 anos apenas de existência da nossa rádio, apresentavas o teu primeiro disco, sim, já apresentaste um segundo, passados 11 anos, 2022, sim, não é verdade? Estamos agora, enfim, a caminhar quase a chegar a 2030. Parece que este segundo disco de carreira, que tem a Marcelina, que é uma das cantigas que nós rodamos imenso na nossa produção musical, parece que isto passou um bocadinho ao lado.
2: Pois, é verdade.
1: Porquê? Porque tu andaste noutras andanças profissionais.
2: Sim, conta. Talvez. Bom, na verdade, estou cá a marcar, vamos se calhar fazer de conta que estamos em 2022.
1: É melhor, e fazer uma reedição.
2: E fazemos a nossa
1: reedição,
2: festa.
1: E a
2: sim,
1: nossa festa.
2: E comemoramos então aqui o lançamento deste disco. Mas eu acho que também é sempre bom, não é? Vir à Rádio Amália e vir apresentar temas que estão no disco. Não... Acho que é importante, mesmo que já se tenham passado.
1: Olha, é sempre
2: aninhos.
1: Bom vir à Rádio Amália. Já se passaram alguns anos da nossa estreia. Já estamos cá, já estamos no nosso lugar, com os pés bem assentes na terra. Já recebemos aqui muitas vozes do fado, também outras vozes, sem ser do fado, mas que foram buscar inspiração para a carreira artística ao fado. Este percurso que também acompanhas lado a lado com a nossa Rádio Amália, que benefícios é que isto pode trazer e que continua de certeza a dar aos artistas do fado?
2: Bom, para já é a nossa rádio, não é?
1: Tu entendes assim? Entendes,
2: sim,
1: que a Rádio,
2: sim,
1: Amália é
2: a nossa casa,
1: a tua
2: também,
1: rádio, a nossa casa?
2: Sim, acaba por ser dos fadistas, dos músicos, representa-nos. E claro que sim, que é sempre importante nós, para já, sentirmos esse apoio e depois sentirmos que há uma rádio que passa a música que diz respeito ao país, não é? Que é a nossa música, a nossa é o nosso ex-libris, na verdade.
1: Sentes que esta nossa rádio vos dá voz e,
2: sim,
1: que é muito importante para dar voz,
2: claro,
1: aos fadistas e aos músicos do fado.
2: Sim.
1: Tu todas as noites também dás voz,
2: sim,
1: a muitos outros fadistas, não é?
2: Parceria, quase que não é?
1: A tua casa de linhagem,
2: sim,
1: não é?
2: É?
1: Acaba por ser também a nossa casa de fados,
2: sim,
1: Rádio Amália, ou muito parecida à nossa,
2: sim,
1: casa de fados,
2: sim,
1: Rádio Amália.
2: Continuamos a fazer este percurso, esta
1: caminhada.
2: E, na verdade, a dar continuidade também à nossa cultura, né? que é tão importante. E recebemos todos os dias pessoas que nunca ouviram fado e que gostam e que choram e que se comovem. E quase como, quer dizer, os portugueses conhecem a Rádio Amália, ouvem a Rádio Amália, as pessoas que não conhecem vêm às nossas casas de fado precisamente para conhecer o que é nosso.
1: Vamos recuar um pouco no tempo,
2: sim,
1: vamos falar um pouco da tua história. Como,
2: sim,
1: é que tudo começou? Tu tinhas 12 anos e há dois nomes do Ribatejo que tiveram primordial, vá lá, valores e, passando o pleonasmo, importância, não é? Para tu hoje seres fadista, o Carlos Garcia e o Lália Duarte.
2: Exatamente.
1: Estas foram as pessoas que se calhar
2: um guitarrista
1: encaminharam,
2: que era
1: não
2: era? Que eu não sei se algumas pessoas conhecem, se calhar era um guitarrista mais ribatejano, mas sim, é verdade que foram essas as pessoas que na verdade foi uma festa de aniversário e houve fado e foram essas duas pessoas que me acompanharam e sim, estava a Dona Eulália Duarte, que fez. Estamos aqui sempre a utilizar o nome Duarte, tinha que ser, não é?
1: É isso, eu quero saber. Há alguma, ligação,
2: não,
1: alguma afinidade,
2: não,
1: familiaridade?
2: Não.
1: Só mesmo,
2: sim,
1: afinidade fadista,
2: sim,
1: artística.
2: Exatamente.
1: Porque Vânia Duarte e Cláudia, Eulália Duarte, Cláudia Duarte é como, Monteiro, é como o Paulo Monteiro te trata. Passou a tarde toda aqui a chamar-te Cláudia Duarte. Portanto, é, estas duas pessoas. O que é que ele, lembras-te o que é que eles te disseram quando te viram cantar com apenas 12 anos, uma menina subir ao palco e interessada no fado?
2: Como eu estava a dizer, não foi em cima de um palco, foi numa festa de aniversário. Foi numa festa de aniversário do meu padrinho. Mas a minha história com o fado começa antes, porque os meus pais ouvia-se muito fado lá em casa e eu comecei a querer cantar, já cantava outras coisas e comecei a entusiasmar-me pelo fado. E depois, como eu sou de Benavente, havia muitas tertúlias
1: fadistas.
2: Sim. E lá está, depois, entretanto, com eles nesse aniversário, foi efetivamente a primeira vez que eu cantei. Eu já não me lembro do que eles me disseram, mas normalmente fica sempre enternecido quando é uma criança que começa a cantar, ainda por cima fado.
1: Mas seguramente causou o efeito para ainda hoje.
2: Sim.
1: Estás ligado ao fado.
2: Sim.
1: Poderias ir por outro caminho,
2: podia,
1: não?
2: Claro.
1: Houve algum interesse ir para outra área musical, para outro género? Sendo que o fado é um estilo, não?
2: Poderia ter acontecido, mas...
1: O fado prendeu-te.
2: De alguma forma, eu na verdade não sei exatamente como é que as coisas aconteceram, mas eu acho que eu sou muito de entregar e deixo-me levar um bocadinho no que a vida vai proporcionando, vai trazendo, e acho que foi assim que as coisas aconteceram. Foi-se proporcionando o caminho e eu deixo-me levar e as coisas têm-me acontecido de uma forma muito bonita, portanto não posso queixar.
1: Nesse caminho houve outros interesses paralelos, houve estudo, houve outra profissão.
2: Sim.
1: Outras entregas.
2: Sim.
1: És licenciada. Ciências.
2: Não, animação sociocultural.
1: Ah, animação sociocultural.
2: Sim. Mas não foi, é compatível e não é. Porque
1: até é, também é preciso entender um pouco,
2: sítio,
1: não é?
2: Depende do sítio para onde nós vamos. Eu no caso fui para uma escola e estar o dia inteiro com crianças e a falar, e às vezes tem que se puxar um bocadinho pela voz, e então aí não é compatível. Mas pronto, ainda bem que não, porque depois entretanto apareceu outro projeto e na Casa de Fados também acabo por fazer a minha animação.
1: Chegaste a Lisboa, não é verdade? E isto já vão uns anos. Sim. Foi para aí 2001,
2: tinha 17,
1: talvez, não
2: dizer,
1: eras?
2: Sim,
1: muito
2: tinha
1: novinha,
2: 17.
1: Não eras? Muito jovem, numa altura em que, sim, andavas também nos concursos.
2: Sim.
1: De fado.
2: Sim.
1: Aparecias também nos programas televisivos.
2: Sim.
1: Operação Triunfo também.
2: Sim.
1: Andaste por lá. E começaste por ser uma voz, vá lá, residente da casa de linhagem. Foi.
2: Sim.
1: Aí onde tudo começou.
2: Sim.
1: Que encanto foi esse, ficar ali permanentemente e aceitar esse desafio que ainda hoje te prende àquelas paredes, àquele encanto.
2: Lá está, como eu disse há pouco, as coisas foram acontecendo, foi-se proporcionando. Os meus pais foram também os responsáveis por me levarem às casas de fado e eu ter conhecido. Primeiro, os meus pais iam muito ao Senhor Vinho e a partir daí a minha grande referência viva é a Dona Maria da Fé. Portanto, aí foi o caminho.
1: Uhum.
2: Para eu conhecer o fado de outra forma. E entretanto depois conheci o Jorge Fernando e a Ana Moura. E como nós íamos lá muitas vezes, houve um dia que que o Jorge já não estava e a Ana Moura também não. E tentámos procurar onde é que eles estavam, porque depois a amizade foi crescendo.
1: Foi se desenvolvendo.
2: Exato. E soubemos que estavam na casa de Linhares e um dia fomos lá, acho que foi até o aniversário da minha mãe. E coincidência ou não, o Jorge estava, a Ana Moura, a Raquel Tavares, e eu fui cantar. E depois a partir dali as coisas proporcionaram-se. E não, só tenho a agradecer, na verdade.
1: E nunca mais largaste a Alfama.
2: Não, e nunca mais fui para outra casa. Até hoje.
1: E continuas a fazer de Alfama a tua segunda terra, podemos assim dizer.
2: Sim. Olha, agora já é a primeira.
1: Agora já. Ai, agora já passou. Já deixou-me na vente para o segundo
2: agora,
1: lugar.
2: Agora já. Sim.
1: Olha, Vânia, acho que já conversámos um bocadinho. Qual foi o primeiro título que cantaste? É deste teu segundo disco, não é verdade?
2: É deste meu segundo disco, do Fado de Perseguição. Uhum. E a letra é do Jorge Fernando. A história é engraçada, porque o Jorge escreveu esta letra para a Ana Moura, uhum, lá na casa de Linhares, e a Ana nunca a gravou. E ainda bem, porque eu assim pude gravar. Desculpa, Ana, mas a verdade é esta. Ainda bem que ela não gravou, que eu pedi ao Jorge, se não te importares, eu gostava de gravar. E ele, claro que sim.
1: Vamos continuar com esta nossa estrela especial para fechar em grande este mês de maio com o teu sorriso fadista aqui na nossa Casa de Fados. Bem. E agora, podemos ouvir já duas cantiguinhas assim de seguida?
2: Vamos a isso.
1: Eu sei que tu estás ao sabor, vá lá, da maré, não é?
2: Sim.
1: Ao sabor do destino. Já tens aí em mente o que é que vamos ouvir? Ou só quando chegares ali em cima do palco e olhares para o Bruno Chaveiro? Então, podes ir andando. E pensa lá no tema. O Bruno também, entretanto, dá uma ajuda. E nós vamos escutar duas cantigas. Vânia Duarte é a nossa convidada. Depois de Efeito de Fado, em 2011, foi um disco que trouxemos aqui ao palco da Rádio Amália. E já lá vão estes largos anos. Também trouxemos o disco homónimo Vânia, que foi editado em 2022. Estamos aqui a fazer uma reedição e de novo a ter esta bonita apresentação, presença fadista, este sorriso de alfama nos nossos ouvidos. Vânia Duarte.

0: Tão bonita. Como é que se chama esta balada tão linda?
1: Chama-se Quem Diria, e é do Jorge Fernando.
0: A Marcelina, cá está, foi a primeira cantiga nesta segunda leva de cantigas.
1: Sim, a Marcelina também teve aqui uma história curiosa. Eu escrevi, a minha, a Marcelina, eu escrevia.
0: Mas foste tu que escreveste?
1: Sim, fui eu que escrevi e depois mostrei a letra à Raquel. E ela até me questionou, porque no início o verso diz na esquina da minha rua, mas como eu escrevi, estava no café da minha rua. E ela dizia-me assim: mas Alvénia, mas como é que a pessoa pode viver no café da tua rua? E lá argumentámos, eu lá disse: então, mas está, o que é que vamos pôr aqui? E ela ajudou-me. Eu acho que esquina se calhar ficava bem. E a última quadra fizemos em conjunto. E a música é dela, chama-se Fado Primeiro.
0: Falas de Raquel Tavares.
1: Sim.
0: Tens aqui o Bruno Chaveiro. Eles os dois foram os produtores do disco.
1: É verdade, verdade.
0: E também coautores.
1: O Bruno, na verdade, é que me desafiou.
0: Sim.
1: Porque estávamos a cear uma noite na casa de Linhares e ele...
0: Oh, Bruno, anda cá. Porquê é que foi este desafio? Conta.
2: Não vai. Porquê é que foi o desafio? A Vânia canta muito bem. Há muitos anos que não gravava.
0: Sim.
2: E realmente deixa alguma pena ver lá está, gente a cantar tão bem que não... E com coisas novas, não é? Com...
0: E ainda com o talento para escrever, não é?
2: Em contexto de a Vânia estar a mostrar letras que tinha escrito.
0: Exatamente.
2: E a questão era essa: porquê é que não gravas?
1: Sim, foi.
0: Era isso que tu ias contar, não era?
1: Era isso que eu ia contar, mas contado por ele tem mais graça.
0: Exato.
1: E parece verdade. Não, e é verdade.
0: Olha, e além de Raquel, do Bruno, do Jorge, de ti como autora.
1: E do Custódio Castelo.
0: E do Custódio
1: Castelo também fez uma letra e uma música. Nós, na verdade, ao longo destes anos todos em que eu estou no fado, fui conhecendo pessoas extraordinárias, a verdade é essa. E sejam mais novos ou mais velhos, acrescentam-nos sempre. Na verdade, quando me perguntam acerca das minhas referências, as minhas referências são sempre as pessoas que estão comigo, que me ensinam, com quem eu aprendo a ser uma fadista melhor, a ser uma pessoa melhor. Essas são, de facto, as minhas referências. E pode ser tanto o Bruno, uhum, como um Custódio Castelo, como um Jorge Fernando, como uma Raquel Tavares. São pessoas que estão ali para, na verdade, em relação ao fado, nos ajudarem a um melhor...
0: E, na verdade, fado. O nosso mundo é aquilo que nós vemos.
1: Sim. Portanto, eu acho que sim. Que as minhas referências são...
0: Temos que tirar...
1: São as que estão comigo.
0: Temos que tirar daí coisas para, sim, enriquecer o nosso mundo, se, não é, através da audição, através dos olhos.
1: Às vezes só o observar.
0: Só o observar.
1: Sim.
0: Olha, Vânia, vamos só fazer aqui um pequeno intervalo para passar este bloco publicitário e depois vamos seguir com. Pode ser mais duas cantiguinhas.
1: Pode.
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4: Sou Leonor Freitas, da Casa Ermelinda Freitas, dos vinhos, que toda a gente me conhece por Dona Ermelinda, mas é a minha mãe. E hoje é com muito gosto que estou aqui no Rádio Amália, porque, de facto, nós somos uma família, porque estamos sempre em várias ações em colaboração. E hoje trago aqui alguns fatos que escolhi, que gosto e que me dizem também respeito um pouco à minha vida.
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5: Ela, de facto, realçava a vida dura também que as pessoas tinham, a exigência que havia das pessoas sentirem no coração mais alegria, menos trabalho manual. Ela, se nós dermos atenção, eu pelo menos ligo isto, e quem depende da terra tem estes problemas. E, portanto... Eu acho que o afeto que ela também dedicava às pessoas e à família, acho que é o afeto que nós também dedicamos uns aos outros na família.

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1: 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São 7 horas. 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

0: Obrigada. Muito obrigada.
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Obrigada. Obrigada. Tá bem?

0: Obrigado. Obrigado. Obrigado.
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Obrigada. Obrigada. Muito obrigada.

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1: Se tivéssemos que começar esta conversa com um chavão, antigamente era assim, como seria Miguel Vila?
2: Antigamente, é assim mesmo, antigamente era assim, porque já não é. Hoje é tudo diferente.
1: E o que é que hoje é tudo diferente?
2: A vida artística mudou, o fado é diferente, a cultura nunca foi muito bem apoiada e agora pior, portanto, são essas diferenças para pior, não para melhor.
1: E por
2: na
1: isso,
2: minha opinião.
1: Antigamente era assim.
2: Sim.
1: Antigamente, voltando a este chavão, Miguel Vila, nome artístico.
2: Sim.
1: Começaste no meio, com que idade? A primeira vez que subiste ao palco e que pensaste assim, eu vou ser artista.
2: Com 18 anos ainda, amador. E depois para aí com 22 ou 23, como profissional.
1: Qual foi o teu primeiro trabalho como profissional?
2: O meu primeiro trabalho como profissional foi um espetáculo na Noite de Lisboa, escrito por um homem a quem eu devo a minha ida para o teatro profissional, que se chamava Carlos Mendonça, que toda a gente conhece, que foi o rei das marchas populares, e que um dia foi numas férias à Espanha e viu um espetáculo de comédia que estava em cena com a Conchita Velasco, que se chamava Mamã Quer Ser Artista, e montou um espetáculo num bar em Lisboa que se chamava Mãezinha Quero Ser Travesti, do qual eu era o protagonista. E aquilo foi um grande êxito, não por mim, por tudo, pelo luxuoso guarda-roupa, pela montagem que era mínima naquela casa, porque é uma casa muito pequena, mas não correu bem porque eu tenho um feitio muito especial, sou muito profissional, mesmo quando fui amador, era muito profissional, e o espetáculo que era para durar um ano, durou um mês que eu abandonei o elenco. Daí, depois, surgiu o convite para ir para o teatro profissional, para o...

0: Hoje, aqui pela Casa de Fados Rádio Amália, tenho dois convidados muito especiais. O Dr. António Manuel Moraes e a professora Marina Pignatelli, antropóloga. Vamos falar da nossa cidade, vamos falar da capital do fado, vamos falar também dos bairros, do povo lisboeta e vamos falar do Parque Mayer, vamos falar das nossas marchas. Estamos aqui na Rádio Amália, reunidos para falar de algo muito importante, que tem uma história de 100 anos, que são as marchas populares. Doutor, pode ajudar-nos a dizer o que está por aí a ser preparado?
1: Estão a ser preparadas várias coisas que vão aparecendo, e nós estamos associados também aos prémios das marchas, não é? E, portanto, eu na parte que me toca, que é a parte da ligação das marchas populares de Lisboa à história da cidade, desde há 4 anos que venho investigando e anotando. Aliás, já entreguei essa parte do trabalho na EGAC, porque será a Câmara a editar, e consegui 4 mil páginas de estudo sobre essa matéria da história, da ligação das marchas e a ligação à Lisboa Antiga. E depois temos ainda muitos documentos para juntar, portanto há de ser uma obra de referência para quem gostar das marchas populares de Lisboa, como nós.
0: Fala em 4 mil páginas de preparação, ou 4 mil páginas de um livro que já está elaborado?
1: Não, não está nada, está tudo elaborado, são 4 mil páginas escritas de investigação. Portanto, penso que são necessários vários volumes, não é? E depois há ainda a parte das gravuras, de documentos, etc. Tudo o que está ligado às marchas populares, à música, aos monumentos de Lisboa, à cidade de Lisboa, porque a cidade de Lisboa, desde há muito tempo, que aparece nas letras das marchas. E, portanto, há uma explicação em notas de rodapé, vamos supor a Rua da Conceição. Porque é que é a Rua da Conceição? Ou outra rua qualquer da Baixa? Ou a Baixa de Lisboa, ou o Castelo. Portanto, tem tudo a ver com isso.
0: A professora Marina Pignatelli faz o enquadramento geográfico, o enquadramento cultural, tendo em conta a nossa cidade, tendo em conta também as épocas. Tudo isto é muito importante para que a candidatura siga em frente.
2: Na verdade, estas candidaturas a património, aliás, lista indicativa do património cultural e material, tem aqui primeiro a nossa DGPC, Direção-Geral de Património Cultural. Depois é que, se tudo correr bem, e se houver vontade política, nesse caso, avança para uma candidatura à Unesco. São dois dossiês, digamos assim, que têm que se seguir cronologicamente. Esta candidatura para Portugal, na verdade, há 3 listas em Portugal de património imaterial. Uma nos Açores, uma na Madeira mais recentemente e uma de Portugal continental, e pressupõe uma inventariação que tem que ser acompanhada 10 em 10 anos, ou seja, esta candidatura, suponhamos que entre este ano, alguns ou para o ano, não sei quando é que a DGPC vai apreciar e se vai apreciar favoravelmente, depois vai pressupor um acompanhamento para que daqui a 10 anos se volte a fazer um estudo para ver se as marchas continuam tal e qual elas foram descritas, como eu estou a descrever agora, em 2023. Portanto, o trabalho é fazer uma descrição detalhadíssima de todos os agentes, de toda a caracterização dos preparativos, de todo o modo de transmissão deste bem, que é uma arte performativa, e um enquadramento histórico também. Eu tenho 12 páginas escritas da história destas marchas, que na verdade vêm de... poderemos encontrar antecedentes até à Idade Média, com Dom Pedro a saltar nas fogueiras com o povo, e depois, sim, claro, como o Dr. Manuel referiu-se, eu também, os bailarinos, ricos, os foliões e as raparigas a saltarem nas noites de São João, no São Pedro, Santo António, são muito antigas, são seculares. Os franceses trouxeram os archotes, as marchas revolucionárias, que passaram a ter um tom mais religioso ou pagão no meio disto.

0: Na discoteca das arcadas do parque, eu fotocopiava as capas dos discos da Amália. Depois desenhava-lhe o retrato, recortava dos jornais as notícias, as primeiras referentes a esse setembro de 1979, que dizia o Amália está melhor, e tudo colava em folhas de papel cavalinho, os meus álbuns da Amália, que ainda guardo. Comprava cassetes piratas da Amália nas feiras, mais baratas, mas via depois que faltava sempre uma canção em cada lado, e não eram iguais às que se vendiam na discoteca das arcadas do parque. E um dia, depois de uma série de Amálias desenhadas e pintadas, o professor de desenho da Escola Salesiana do Estoril disse: "Você tem que conhecer a Amália. A Amália tem que o conhecer." Num sábado à tarde, suponho, porque não era dia de escola, o professor de desenho, Lopes de Almeida, nunca lhe soube o nome próprio, tocou a campainha do número 193 da Rua de São Bento. Alguém assomou a uma das varandas e disse: "A senhora Dona Amália não está." Ficaram então em casa de Amália os meus álbuns, feitos com as fotocópias das capas dos discos, retratos desenhados e pintados, poemas dos fados, recortes de jornais, palavras toscas a biografarem-na, e assente que eu fosse telefonando para se encontrar um dia em que lá voltasse para a conhecer pessoalmente. Das casas dos meus amigos fui telefonando, nesse princípio de verão de 1980, e num dos telefonemas encontrou-se um dia e uma hora.
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5: Letra P, Pedro Moutinho. A maioria dos fadistas conhece-me desde que andava ao colo da minha mãe. É assim que Pedro Moutinho explica as influências familiares que quem ouvia e frequentava assiduamente os espaços de fado, ao lado dos pais, junto dos irmãos mais velhos, Camané e Hélder Moutinho. Pedro Moutinho começa a cantar com 8 anos, participa no coro de Santo Amaro de Oeiras e no grupo Mini Stars, onde se manteve até ter 13 anos de idade. Depois de um percurso idêntico ao de muitos outros jovens e após cumprir o serviço militar, Pedro Moutinho começa profissionalmente na área comercial de uma loja de roupas, mas percebe muito depressa que esse não é o seu futuro, retomando o fado aos fins de semana no Clube de Fado Amália e no Forte Dom Rodrigo, um caminho de aprendizagem até ser convidado para o elenco do Café Luso. Pedro Moutinho participa na criação do Quinteto Fados de Lisboa, no ano 2000, que integra guitarra portuguesa, viola, viola baixo, saxofone e soprano. Com este grupo, passa a percorrer vários palcos no país, apresentando um repertório de fados tradicionais.

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1: Estamos em época dos santos populares, altura ideal para ouvirmos marchas com a palavra saudade. É o caso da Marcha Fadista, em que a cantora principal, a Sara Reis, diz: treinai guitarras, porque a Rosa Maria vem matar as saudades que tem da moraria.

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3: Muito boa noite e muito bem-vindos. Cá estamos para mais uma edição da Voz do Ouvinte, que normalmente é de terça à sexta-feira entre as 9 e as 10 da noite, mas esta semana é diferente, porque sexta-feira não há programa. Já falei nisso ontem. Podem estar pessoas a ouvir hoje pela primeira vez também, tenho que falar nisso. Na sexta-feira não há, porque na próxima sexta-feira a Rádio Amália vai acompanhar aquelas marchas populares de Lisboa e, portanto, é natural que nesse dia não haja o programa, ok? Sexta-feira estou de folga. Não, mas pronto, sexta-feira não há, mas hoje, apesar de ser feriado, cá estamos, não é? Cá estarei sempre, feriados ou não, desde que a rádio não tenha que fazer outras coisas. E não estou a criticar a rádio, atenção, não é? Há coisas que têm que fazer, e se fizerem, não há programa. Mas um simples feriado, desde que se possa apresentar o programa, cá estarei. Porque há pessoas que precisam do programa, e se precisam, estou aqui, tenho a obrigação de ajudar essas pessoas. Ora, o 210-10-5740 é o vosso número de telefone e o primeiro ouvinte da noite tem direito a escolher a música de encerramento do programa. E sabem também qual é a música que podem escolher, não é? Se forem ligar, vamos lá saber quem é que está na linha e que música é que vai pedir. Boa noite.
4: Boa noite, está bom, amigo Carlos? Fala de Salvador, de Moçambique.
3: Sim, senhor amigo.
4: E antes de mais nada, queria pedir, então, antes que me esqueça, era o Bonga para dedicar... ao Sr. José Augusto, com votos sinceros de rápidas melhoras e para que o possamos voltar a ouvir de novo no programa.
3: Ok.
4: E eu não tenho assim muito para dizer, não é? E para dizer que também Portugal começou, está a jogar. O jogo amigável com a Nigéria está 0-0, começaram 10 para as 9. Pronto, olha, é só isso. E era só para desejar então votos de rápidas melhoras ao Sr. José Augusto, rápidas melhoras também para o amigo Pisco, e cumprimentos para si, um abraço para si, um abraço para o Pisco, um beijinho para a Dona Rosa e um abraço para o meu mano, e beijinhos e abraços também para toda a gente.
3: Ok, amigo, um grande abraço também, tudo a correr bem.
4: Obrigado.
3: Boa noite. Boa noite. 210-5740. Boa noite. Sim, boa noite. Não se ouve, não há problema nenhum. As pessoas que entrarem, quando eu digo boa noite, falem logo, porque se não falarem, está em silêncio, não posso estar muito tempo à espera. E agora, está alguém? Sim, senhor amigo, diga.
5: Muito bem. Olha, Sr. Carlos Alberto, hoje fiquei muito contente. Falei ontem, depois do programa, falei com o Sr. José Augusto. Ele está relativamente melhor. Eu, pelo menos, já percebi bem melhor a voz dele. Acho que ainda vai fazer mais uns tratamentos de quimioterapia, mas já come melhor, já come bem. e tudo o que é boas notícias no sentido das melhoras dos ouvintes e dos nossos amigos é sempre bom.
3: E já agora, se me permites, só dar um recado para ele. Está tudo com ansiedade. Assim que estiveres bem, quero que entres aqui também, ok? Faz favor.
5: Não, isso era bom sinal. Nós já combinámos que ele vai jogar para o recreativo da Cala.

0: Sim. Esperar com fé e pelo dia de amanhã. Amanhã estas coisas são muito demoradas. Olha, Sr. Carlos Alberto, deixe-me mandar aqui um beijinho à dona Hilda. Ela, quando se lembra de mim, é só para me dar puxas de orelhas. De maneiras que eu retribuo-lhe com um beijinho. Um grande abraço para o Sr. Carlos Alberto. Uma boa noite e até amanhã, se Deus quiser, e tudo bom.
1: Ok, para si também. Obrigado, amigo. Para si também, tudo bom, é isso que eu desejo. 210-10-5740, o telefone da voz do ouvinte, boa noite. É o Hugo, sim senhor Hugo.
2: Está tudo bem?
1: Está tudo bem.
2: Vai, teve sorte, onde é que é logo no segundo?
1: Segundo não, terceiro.
2: Terceiro, vai.
1: Pois.
2: Amanhã no programa, amanhã... Sexta-feira não há programa, sexta-feira, não há, sexta-feira.
1: Sexta-feira não, sexta-feira não há programa.
2: Ah, está legal, está legal, olha.
1: Pois.
2: Para o Porto Alto, minha amiga Farofa, minha colega, a Rafaela, minha amiga, para a Roda-feira. Boa noite para todos, obrigado.
1: Ok, amigo, um abraço também, tudo bom, desejo-lhe o mesmo. Tudo que é bom, também desejo para si. E agora, quem é que está na linha? Quem é que está na linha? Estou a perguntar se é senhora ou senhor. Boa noite. Opa, já ia desligar.
3: Mas é assim que marco aqui e já coisa eu falo.
1: Pois, mas não estava a ouvir. Mas pronto, o que importa é que eu vi que, que ouvi que era a senhora, tudo bem. Diga.
3: Está tudo bem, está. Queria só repetir aqui, queria também devolver um beijinho grande ao Sr. Zé Martins. E ele que se porte bem. Coisa nas pessoas se mal, na evolução muito mal.
1: Está bem.
3: Está assim bem. E nada tenho acima de dizer, quero só mandar daqui um beijinho muito grande ao meu amigo de São António, ao Sr. Franklin, que ouve todos os dias o programa, mas que diz que não pode dizer nada, sem problemas de saúde. E para o Sr. Franklin, e um beijinho para o Sr. Pisco, e outro também muito grande para o Sr. José Augusto, e as melhores para todos, e tudo bom, e até amanhã, Sr.
1: José. Tá, boa noite, senhora.
3: Obrigada,
1: beijinho. Tá, minha senhora, muito boa noite também. Podem ligar para o vosso telefone, e eu estou aqui para atender-vos. Quem é agora? Sim, senhor amigo, diga.
4: Como é que o meu amigo vai? Está tudo bem consigo?
1: Comigo está tudo bem, mas... Não estou satisfeito, não estou satisfeito porque há amigos que não estão bem, mas pronto.
4: Pois. Eu também estive a falar com o Sr. Augusto, ele também mandou um grande abraço para o Salvador, que se lembra sempre dele, e para vocês todos.
1: Uhum.
4: Pronto, ele está um bocadinho da voz, sem dúvida alguma, e vamos lá ver se ele recupera, que é isso que eu quero.
1: Ok.
4: Que ele recupere e depois para o conhecer pessoalmente. Uhum. Vamos lá ver se... E o Sr. Pisco, olha, é um dia de cada vez, vamos lá ver.
1: Pois, vamos ver se ele melhorar, mas pronto.
4: O mal dele foi que os tendões e os músculos das pernas paralisaram. Pronto,
1: pois, mas parece que está agora a mexer um bocadinho.
4: Está
1: a mexer um bocadinho com a fisioterapia. Mexer sim, ligeiramente,
4: está,
1: ligeiramente.
4: Claro, está a mexer ligeiramente, mas ele ainda não tem força para se pôr em pé.
1: Não, isso não.
4: São coisas que demoram um mês até ano.
1: Uhum. Pois, se tivessem feito o tratamento como deve ser, ele já estava a andar.
4: Eu vi pela minha falecida mãe, teve 2 meses no hospital, a primeira vez que foi para casa. Eu é que a pus a andar e mesmo assim era dia, era de noite, era de tarde. Eu tive que tempo para pôr a andar, consegui pô-la a andar, mas não foi fácil.
1: Pois.
4: Porque isso são os músculos, os tendões em paralisando é um problema muito grande.
1: Pois, e a senhora também estava com um problema muito mais grave, não era?
4: Pois, já dava a fazer diálise.
1: Pois.
4: Depois o que a matou nem foi isso, foi a tal infecção.
1: Uhum.
4: A tal bactéria que ela apanhou no hospital... Que afetou logo o pâncreas. Em 24 isso. Horas paralisaram os órgãos todos.
1: Meu Deus, pois.
4: Ainda a ligaram à máquina. O médico disse-me que não sabia qual era o tipo de bactéria. Naquela secção foi tudo à vida. Não houve nenhum sobrevivente. Não sabem qual é aquela bactéria. Vai logo ao pâncreas.
1: Pois, infelizmente a senhora partiu.
4: Mas olha, digo-lhe uma coisa, Deus me perdoe. Para mim foi um alívio porque ela estava a sofrer muito. Ela já há 4 anos que andava a sofrer, portanto eu acho que ninguém merece sofrer tanto.
1: Ok, está bem.
4: Vá, Sr. Carlos, um grande abraço para si e as melhores todos os ouvintes. Mas não se esqueça de dar o número da Dona Rosa e pode haver alguém que
1: siga. Sim, já dei ainda ontem.
4: Ah, dei, então pronto, ok, desculpa.
1: Ok, sim senhor.
4: E um abraço para a Dona Rosa, para a minha afilhada Cabra de Aninha, que ela está ouvindo mas não consegue entrar. E um grande abraço ao meu mano Salvador, tudo bom para vocês, está bem?
1: Ok, amigo, vá, uma boa noite também.
4: Um grande abraço para si, tudo corre bem para o Sr. Carlos.
1: Muito obrigado, amigo, boa noite e muito obrigado. 21 010 5740. Esse é o número de telefone da Voz do Ouvinte.

0: Boa noite. Boa noite.
1: Como está, senhor Carlos?
0: Estou sentado.
1: Está sentado a falar comigo.
0: Sim, senhora.
1: Já sabe quem é, não sabe?
0: A senhora não disse o seu nome?
1: Pois não, mas é a Soledade Pedro Fábio.
0: Eu sei quem é, mas há pessoas que podem não saber.
1: Sim, que sabe.
0: Mas há pessoas que podem não saber, por isso é que eu perguntei.
1: Sim, eu compreendo. Pronto, era só para saber se estava tudo bem, e já ouvi do Sr. Pisco, mas desejo-lhe as melhoras para o Sr. Pisco e para todos os doentes da Rádio Amália e para toda a gente.
0: E amanhã o tempo está muito bom aí no Algarve, não é?
1: Pois eu não sei, amanhã logo.
0: Não, mas eu sei que sim, porque tenho um amigo meu que estava para ir almoçar comigo amanhã e com mais uns amigos lá de Luanda e disse, pá, estou aqui no Algarve, o tempo já está a melhorar bastante e amanhã tenho que ir para a praia. Pronto, ok. Ele está aí embaixo no Algarve.
1: Ele tem estado sol, tem estado calor, às vezes lá vem aquele ventinho mais fresco.
0: Pois, mas amanhã parece que não há vento, parece. Dizem eles que amanhã não há.
1: Normalmente de manhã não há, mas depois do almoço aparece.
0: Pois, eles estavam a dizer que hoje não havia vento e afinal houve muito vento, mas agora já parou o vento aqui na região de Lisboa, pelo menos por agora.
1: Hoje, aqui onde eu moro também não tem estado hoje muito, mas ontem à noite estava fresquinho.
0: Pronto, e diz que a partir de amanhã, aqui, quinta-feira, diz que Lisboa já vai estar com 34 graus, se eles dizem 34, deve estar nos 36 ou 37.
1: Eles até falam que há dias a 40.
0: Pois, é que quando eles dizem, está a 34, ainda hoje estavam a dizer que a temperatura ia estar aos 24 ou 25, como eu li isso ontem, mentira, cheguei a apanhar 32 graus hoje aqui em Lisboa. Olha, o Fernando Correia estava comigo e fomos almoçar também, mais um amigo, fomos almoçar e olha lá a temperatura aqui, 32 graus.
1: Pois, eu aqui não sei quanto é que estávamos.
0: Não quer dizer que fossem toda a Lisboa, mas estou a dizer a região onde nós estivemos, eu e o Fernando Correia, mais esse amigo.
1: Sim.
0: Ok.
1: Está bem, senhor Carlos. Uma boa noite. Bom regresso a casa e tudo de bom. E as melhoras para o senhor Pisco e para todos os doentes.
0: Muito obrigado.
1: Um beijinho, senhor Carlos.
0: Muito obrigado, senhora. Boa noite e muito obrigado, senhora. Boa noite. 210-10-5740. Sim, senhor Somário, diga.
2: Bom, Carlos, eu hoje vou fazer aqui uma homenagem a um grande homem, que era natural de Pontevedra. Fazia hoje 79 anos, se fosse vivo.
0: Quem?
2: Foi professor de música, o professor Lúcio Ferreira.
0: Ah, ok, sim.
2: Um homem que fez chegou a organizar um festival infantil da canção com o seu acordeão. É pá, um homem que tinha um coração do tamanho de coração grande, portanto.
0: Pois.
2: É pá, já morreu há 20 e tal anos, eu era novo na altura. É um senhor muito forte, muito forte.
0: E aqui o amigo está a falar de mortes e tudo. Infelizmente, no nosso querido país, que eu gosto deste país e não gosto que estraguem o país, fico revoltado quando estragam. Ainda esta noite, quer dizer, depois do programa de ontem à noite, depois do programa da terça-feira, uma senhora de 46 anos foi assassinada. Foi esfaqueada, foi assassinada e foi, pronto, aqui na região do Cacém, está a ver? Aquilo é o Conselho de Sintra, na região do Cacém.
2: Está do pior, pá.
0: Uma senhora assassinada.
2: Senhora jovem ainda, pá, de 46 anos.
0: É, exatamente, 46 anos.
2: Jovem já, mas ainda é jovem.
0: Mas a outra que esfaqueou, acho que era prima ou não sei o quê. Mas
2: pá, isto qualquer coisa agora, do caso, é logo facadas, é logo tiros.
0: Eles deviam dizer a nacionalidade desta gente.
2: Exatamente.
0: Sejam portugueses ou não, têm que dizer a nacionalidade deles.
2: Para a gente saber o que é que está a passar.
0: Exatamente. Porque há muitos casos que eu sei que não são portugueses que estão a fazer, só portugueses a fazerem essa asneira. Os portugueses também fazem, não estou a dizer o contrário. Mas já há muitos casos, lá está, no Brasil, felizmente, trabalho muito melhor do que a comunicação social portuguesa, e eles dizem sempre, quando aparece um bandido a fazer qualquer patifaria, não sei o quê, eles dizem qual é a nacionalidade deles. Quando não dizem, é porque é brasileiro mesmo.
2: É exatamente.
0: Isso é que é correto.
2: Agora também aqui há duas noites também assaltaram aqui um mini preço no cartaz também, roubaram para aqui uma quantidade de coisas à moça.
0: Uhum.
2: A moça até é daqui de Pontevedra, a gerente daquilo. É pá, isto é uma tristeza, pá, as pessoas. Isto não seja, não sabe onde é que isto vai parar, seu Carlos. Mas o Carlos queria mandar aqui um beijinho à dona Lina do Porto Alto e à,
0: uhum.
2: e à dona. E à outra senhora que também é a dona Lena, está a ver, do Porto Alto.
0: Okay.
2: Todos estão a ouvir. Pá, não entram, mas elas já às vezes falam comigo e eu gosto. A pessoal conhecido, pronto, está a ver.
0: Ok, sim senhor, amigo.
2: Olha, então um abraço para o senhor e...
0: Sim senhor, e tudo bom para si também. Amanhã vai ter férias, não é?
2: Então, amanhã é fim de semana, né?
0: Não, amanhã ainda não, amanhã é quinta. Amanhã ainda é quinta.
2: Pois, pois. Agora já começa aí as festas populares e...
0: Pois é, é verdade.
2: Olha aqui na zona do Cartaxo, há aqui agora hoje uma e depois para o outro fim de semana, desde fim de semana a oito, há aqui as festas da cidade também do Cartaxo aqui.
0: Pois...
2: Epá, é assim por fora, né? Assim,
0: pois, o 10 de junho é o dia de grande festa, né? Dia de Portugal, de Camões, das comunidades portuguesas.
2: É, exatamente, o caso. Olha, boa noite.
0: Ok, amigo.
2: Um abraço a todos.
0: Muito obrigado. Para si também, amigo. Tudo bom. Boa noite e tudo bom para si. Liguem para o 210-5740. Boa noite.
3: O seu caso está correto, foi a prima, matou a prima à facada.
0: É verdade.
3: Pronto, o resto não conto, estou proibido de contar o resto.
0: Mas amigo, lembra-se disso, de que já está cá há muitos anos e tudo. Eu não me lembro nunca de haver um primo matar o outro primo, ou um irmão matar o irmão, ou não sei o quê. Eu não me lembro nada disso. Pá. Nunca vi isso. Nunca.
3: É tudo à facada, tudo ao tiro. Este amigo agora estava aí a soltar a não sei o quê. Bem, todos os dias há assaltos, ou seja, estão importunando lá do guardado. É que eu tenho sido uma coisa demais, né?
0: Pois.
3: Como é que os doutores de moto roubaram o Rolex ao senhor, levaram tudo. É, pá, assim, isto já está como o Brasil, não? É só aí, quanto interesse. É pá, isto está demais, não é mesmo? O país está a ficar de uma maneira focada.
0: Tem gente que não tem nada a ver com os portugueses, como o segundo melhor país. Amigo, não se esqueça que Portugal era o segundo país mais seguro do mundo.
3: É para ter havido para aí assaltos e muita gente vem de fora que foi escutar passar as feras a Portugal e Portimão disparar ao cabo, o cabo aqui do aeroporto, parar e foram jantar. E quando chegaram ao cabo tinham ouvido partido e não tinham as malas.
0: Pois.
3: O casal e é pá. E depois o senhor do café teve a contar já não, o primeiro acontece. Isto, o país fica mal visto, há muita gente assim, tem medo de ir para cá, pá. Tem havido aqui, tem havido assaltos como o Fnex, é uma coisa de demais, é tudo à facada, tudo ao tiro, é tudo assim, ao seu caso.
0: Ok.
3: Seu caso, eu vou estar um pouco tempo, olha, as melhoras para o Sulpisco, para tudo bom para o Sulpisco e para que eles estão assim, é para as melhoras para eles todos, mesmo para aquela gente, né? Que não é gente, não parece.
0: Ok, amigo.
3: E tudo bom para o seu carro, já.
0: Muito obrigado.
3: Obrigado por tudo, seu carro.
0: Tá, boa noite. Tá. Boa noite, amigo. 210-5740 é o telefone da voz do ouvinte. Boa noite. Sim, boa noite. Sim, senhora.
4: Pronto, olha, é a primeira vez que estou a ligar.
0: Então, bem-vinda, senhora. Tempo. Bem-vinda.
4: Era falar também de um assunto que às vezes ouço falar e quase dos médicos, postos médicos. A gente, nós aqui em Pegões, estamos muito mal. Os Pegões. Havia o posto médico, agora mudaram para Canha. Já não tinham médicos. E onde é todo o concelho aqui do Montijo e de Pegões, pertence ao Montijo, era nesse posto médico. Agora está em Canha, Montijo, Faias, Pegões Cruzamento, e agora mudou para Canha. Diz que era para obras, mas eu não vejo nada disso, obras. Juntaram lá, agora fui ao posto médico aqui há dias, para saber informações, e as informações que me deram que é que não havia e que ia faltar os médicos, mais médicos. Onde nós vamos ao dia 1 marcar as consultas para marcarem. Pode ser 10, pode ser 15 ou 20, para estas pessoas, todas que é milhares de pessoas. Mas para o mês inteiro. O mês inteiro.
0: Pois.
4: O resto é para baixas e essas coisas assim. Quer dizer, tiram os médicos, eu há 40 e tal anos tinha médico de família, pronto, acabou. se a gente quiser ir, tem que ir ao hospital, porque às vezes coisas que a gente não tinha necessidade disso.
0: É, minha senhora, aquilo que eu peço aos governantes de Portugal, sejam eles de esquerda ou de direita, não estou a ofender ninguém, aquilo que eu peço é para aumentarem os salários dos médicos nos hospitais do Estado, médicos e enfermeiros também, para eles não terem que sair, que não podem criticar um médico que está a ganhar meia dúzia de tostões no hospital do Estado e pode ganhar 3 ou 4 vezes mais no hospital privado. E aí eles podem sair, têm todo o direito de sair. Por isso é que eu digo, devem aumentar os salários dessas pessoas, isso é fundamental para os portugueses poderem lá estar, nos hospitais do Estado.
4: E depois desta parte do rurais, que é mais rural, não é? É que fazem isto, porque a gente vai para outros, por exemplo, até para sempre uma perda de Montijo, Alcochete, coisas que esqueci. Tem sempre consultas.
0: Uhum.
4: As pessoas, né? Agora é para a semana, marcam. Agora há direito da gente ir marcar 10 ou 15 consultas ou 20, para que é milhares de pessoas, para o mês inteiro.
0: Ok.
4: Isto só, pois, era para falar a minha indignação das coisas.
0: Tá bem.
4: Era mesmo.
0: Pronto, e a senhora, como é que está a sua saúde?
4: Ah, não anda nada bem.
0: Eu não?
4: Que é que eu,
0: opa.
4: Ainda mal, porque tenho muitos problemas, muitos problemas. Muitos. Quando coisa, eu tenho que ir ao hospital, às vezes coisas que não era. Passava, a pessoa ia ao médico de família, fazia um exame, coisas assim não.
0: Opa.
4: É um sofrimento para uma pessoa. Há 40 e tal anos que eu tinha um médico de família.
0: Pois.
4: Vou atirar e nunca mais. Eu e mais pessoas, não sou só
0: eu. Pois eu sei que não é só a senhora, infelizmente.
4: Aqui onde é as partes rurais, não fazem caso das pessoas, acabam com os médicos e quem é pessoa já de idade. E olha, morram mais depressa, é o que eles estão a pensar. Às vezes a ministra da Saúde vem dizer que está a organizar, está assim, não devia ser o mesmo direito.
0: Ok, senhora. Então, olha, tudo a correr bem consigo, as suas melhoras, pode ser que apareça alguém a tratá-la. Isso era importante.
4: Obrigadinho. Tá, senhora. Melhoras também para todos os doentes.
0: Ok, senhora. Tudo bom para si. Boa noite, senhora.
4: Obrigadinho. Vai, uma boa viagem também.
0: Ok, obrigado. Tá. Muito boa noite e muito obrigado, senhora. E agora, quem é? Quem é? Estou a perguntar. Se não falar logo, eu vou ter que desligar. Quem é que fala? Ah, sim, senhor.
5: Tem um minuto para o meu rádio.
0: Como é que está?
5: Está tudo bem com vocês?
0: Está bem, ok. Então, o jovem está-se a sentir bem, não é?
5: Estou-me a sentir bem.
0: Ok, está bem, sim, senhor.
5: Olha, era para cumprimentar todos, para marcar a presença.
0: Ok.
5: Estou aqui a ouvir. E pronto, e tudo bom.
0: Ok.
5: E gosto muito das senhoras, da Celeste e da Grazi.
0: E também gosta muito do Jacinto Pisco e do Francisco Ferreira. Aliás, foram eles que foram tratar da sua cadeira de rodas, não é? Não, não é isso que eu estou a dizer. Estou a dizer que foram eles que foram tratar da sua cadeira de rodas quando ela avariou.
5: Pois
0: é, foram tratar disso.
5: Estou sempre na escuta, estou sempre a considerar.
0: Ok, amigo, sim, senhor.
5: Tudo bom e da manhã.
0: Tá, boa noite, amigo. Boa noite e tudo bom também. 210-5740 é o telefone da Voz do Ouvinte. Boa noite. Boa noite, quem é que fala? Se é senhora ou senhor? É um senhor?
6: É o Diogo Ferreira.
0: Sim, senhor. Faz favor dizer.
6: Já estamos.
0: Baixa o volume do rádio, está bem?
6: Já está.
0: Ok, sim, senhor.
6: Portanto, também dá o jeito para ouvir o senhor e para apanhar logo o telefone.
0: Ok.
6: Está tudo bem, Sr. Carlos?
0: Está tudo bem consigo também?
6: Também, graças a Deus.
0: Ótimo. Isso eu fico satisfeito quando vejo pessoas bem, sim.
6: Sim, estou aqui com o meu netinho.
7: Olá!
6: E então é assim, senhor.
0: Uhum.
6: É para desejar uma boa noite e as melhoras para todos os nossos doentes, e principalmente também para o Jacinto.
0: Pois, isso é que era bom que ele recuperasse também.
6: Eu gosto muito, ainda agora estava aqui mais o meu neto a falarmos,
0: que
6: ele estava à espera de médico há 3 anos ou 4.
0: Pois.
6: Complicado.
0: Está bem.
6: Deixe-me uma boa noite, Sr. Carlos.
0: Ok, boa noite também para si. Tudo a correr bem também para si.
6: E boa viagem lá para Carcavelos.
0: Ok.
6: Tudo a correr bem. Um abraço.
0: Um grande abraço também para si, amigo.
6: Obrigado, posso dizer também, Sr. Carlos.
0: Tá, obrigado, boa noite. Liguem-me e falem à vontade. 21-010-5740.
7: Boa noite,
0: meu caro amigo. Boa noite. Sim, senhor, diga.
7: É só para cumprimentar, todos, que eu agora apanhei o jeito, olha. Não quero outra coisa, não é?
0: Sim, senhor, conseguiu, entrou, tudo bem.
7: Consegui, entrei. Uhum. Há muitas vezes que não consigo. Já estive aqui um bocadinho, agora consegui, disse, olha, eu vou falar.
0: Há pessoas que têm uma pontaria enorme, aquele nosso amigo que consegue entrar com muita facilidade, quer dizer, entra todos os dias, não é?
7: Entra todos os dias e às vezes é logo o segundo.
0: É o Hugo, ele consegue entrar, e normalmente é o segundo, sim, mas consegue entrar, mas também está aqui só 10 segundos, 15 segundos.
7: Então não está tempo nenhum, praticamente.
0: É verdade, é só mesmo para cumprimentar, porque é mesmo ouvinte do programa, ele gosta do programa, faz parte do programa, ele tem simpatia pelo programa que ajuda os outros.
7: Está tudo bem por aí, não é verdade?
0: Tudo bem, amigo.
7: O Joaquim Pisco... o Jacinto Pisco está na mesma, não é?
0: Pois, hoje estava assim ligeiramente menos mal. Não é melhor, é menos mal. Porquê? Porque continua a não se levantar, continua a não se mexer e tudo. Mas estava a comer um bocadinho, comeu um bocadinho mais. Aí já não é mal.
7: Pois, faz muito mal. Eu também me apetece... Pelo menos no dia da diálise, isso é sagrado, vou para a cama, assim que chego, que eu fico desorientado.
0: Ok.
7: Mas às vezes apetece estar na cama, mas levanto, não pode ser, não se pode a gente agarrar à cama.
0: Amigo, quando a pessoa está 24 horas por dia na cama, não está bem. Não está bem. Não está bem.
7: Se ele se levantasse para se sentar num cadeirão, por exemplo.
0: Pois, mas quando a pessoa não se consegue levantar e não está ninguém a partir das 5 ou 6 da tarde para tomar conta deles, até o dia seguinte de manhã chegarem a pessoa que vai ajudá-los. Estão sozinhos, não é? Aí é complicado. É muito complicado. Muito complicado.
7: Isso é que é pior. Eu também, pois. A parte da noite, estou mais sozinho, porque a Isabel vai trabalhar de noite. Eu estou, mas de dia, mais ou menos, a noite é que me faz, às vezes, um bocado mais de aflição por estar sozinho. Pronto.
0: Pois.
7: Mas pronto, tenho aqui uma coisa que, se eu tocar ali no botão, vem a ambulância, vem a polícia, vem tudo se eu precisar.
0: Ok.
7: Não posso preocupar muito.
0: Ok, amigo. Tudo bom para si. Ah, é o que eu desejo.
7: Todos, olha, as mulheres José Augusto. Já ouvi dizer que está um bocadinho melhor.
0: Sim.
7: Tudo bom para todos. E uma boa noite para si. Vá com calma para casa.
0: Ok, amigo. Sim, senhor. Muito obrigado.
7: Dá um abração.
0: Um grande abraço também para si. Boa noite. O 210-5740 é o telefone da voz do ouvinte. Boa noite. Quem é que fala? Pergunto eu. Não estou a ouvir. Quem é? Sim, também estou.
8: É o Carlos Gomes. Boa noite.
0: Sou Carlos Gomes, já não ouvi há alguns dias.
8: É, pois é muito difícil conseguir entrar. Eu, pois, eu estou aqui enfiado num buraco, então ainda pior.
0: Ah, ok, mas está bem, não é? Está melhorzinho.
8: Não, não está nada católico.
0: Ah, pois.
8: Não está nada católico. Se os mal para as suas joelhos, ao princípio. Estava tudo talvez melhor.
0: Não, mas está menos mal, porque eu lembro, houve uma altura em que estava pior e quase não se percebia o que dizia, e agora já está recuperado.
8: Sim,
0: já está recuperado.
8: Sim. Eu já tive 170 quilos e agora tenho aí 90.
0: Ah, já baixou para os 90? Está bem. Está bem.
8: Portanto, tudo isso ajudou, não é?
0: Uhum, está bem.
8: Sempre na respiração e tudo.
0: Uhum.
8: Continuo a dormir com a máquina na mesma, mas melhorei tudo. Isso melhorei 80%.
0: Ok.
8: Agora as pernas é que não querem, não é?
0: Opa, pois.
8: O problema é as pernas.
0: Sim, mas baixando esse peso dessa maneira, pode ser que recupere
8: não,
0: um bocado.
8: As doses são cá. Eu já gastei dinheiro em medicação. Aquela medicação que eles... Eles dizem que faz bem e ao final do resto é só o disso.
0: Ok, está bem.
8: Mas é assim, olha, e vamos andando. Bem, cumprimentos ao pessoal todo. As melhoras para o amigo Pisco.
0: Ok.
8: Tudo corra bem. Ainda queria botar mais tempo. Só que ainda queria falar naquela. De falarem no. Se fosse um polícia a dar porrada num civil qualquer. Era uma guerra doida. Mas como foi um polícia esfaqueado, falaram duas vezes nisso, mas ninguém falou nisso.
0: Pois é verdade, vejam bem, esfaquear o polícia. Epá, enfim, é isso.
8: Entrar mesmo dentro dos quadros, não é?
0: Pois, agora, imagine no Brasil ou em Angola tentarem esfaquear o polícia.
8: Era o dia da cabeça.
0: Enfim, ok, amigo.
8: Bem, pronto,
0: um grande abraço para si.
8: Ok, cumprimentos ao pessoal todo.
0: Obrigado e tudo bom para si também. Boa noite e muito obrigado também. Já sabem que até às 10 da noite, hoje, temos aqui o nosso programa. E o nosso programa na Rádio Emália chama-se...
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0: 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Agora, vou saber quem é que aparece aqui na linha 210-1057-40, disse o número de telefone. Boa noite. Quem é? Por acaso é estranho, porque demoraram uns segundos. Eu disse, podem ligar, demoraram uns segundinhos e depois não se ouvia nada. E agora, quem é que está? Não está ninguém. 210-1057-40... O telefone da Voz do Ouvinte. Isto é estranho. Mais uma vez eu pergunto quem é. Sim, boa noite.
11: É o Diniz que está aqui a falar.
0: Sim.
11: Diniz Loureiro, o meu nome. Eu queria dizer uma coisa com muita seriedade. Eu contentei e consegui, atenção. Porque eu sou uma pessoa muito honesta. Há pessoas que às vezes faltam, às vezes eu não conseguia. Mas eu digo uma coisa. Eu gosto deste programa... muita atenção e você merece todo o respeito. Atenção.
0: Muito obrigado.
11: E todo o mundo, nessa Balgus, desejo tudo bom para todos sempre.
0: Uhum.
11: E do melhor que há para toda a gente.
0: Muito obrigado e para si também, é isso que eu desejo também.
11: Do melhor para toda a gente, com toda a educação, toda a humildade e ser honesto com as pessoas todas.
0: Ok.
11: Olhando para todos.
0: Sim, senhor.
11: Olhando para todos com toda a educação.
0: Amigo,
11: é isso que interessa.
0: Sim senhor, é aquilo que eu também peço aqui, ainda bem que o amigo está a falar assim, é isso que eu também costumo dizer sempre aqui, podem entrar à vontade, podem ter opiniões diferentes, mas vocês respeitam-se uns aos outros e isso é ótimo, podem ter opiniões diferentes, mas não se ofendem, pronto, ok, são pessoas civilizadas,
11: é isso que eu digo.
0: Uhum.
11: E é isso que eu respeito, e até que haver respeito dentro de Portugal, que a gente estima uns aos outros.
0: Okay.
11: Tudo bom para todos.
0: Ok.
11: Sempre educação. E há pessoas que às vezes são o bico deles. Estamos a ver a fome e a miséria que se passa em Portugal. E a coisa mais linda do mundo é não conhecer isto. Estes políticos são um bocado mentirosos. Atenção. Eu peço perdão nesse tudo. Mas eles deviam ter um bocado de educação, mais olhar para os pobres. É isso que eu queria dizer.
0: Ok, amigo. Tudo bom para si também.
11: Ouvir ao Carlos.
0: Ok.
11: Carlos, eu gostaria de ouvir. Desejo tudo bom para todos e boas melhores para todos.
0: Ok, para si também tudo bom.
11: Desejo tudo bom.
0: Obrigado.
11: Até a próxima, Sr. Carlos.
0: Tá, boa noite e muito obrigado também. Ora, agora, quem é? Boa noite.
12: Boa noite. Tudo bom?
0: Sim, senhor. Tudo bem, amigo.
12: Falo da Corso.
0: Uhum.
12: Imigrante.
0: Sim.
12: Ouço-o todos os dias. Gosto muito desse programa.
0: Ok, amigo, é porque é boa pessoa também. Eu tenho muita consideração por vocês. Por isso é que eu venho aos feriados e tudo. Aos feriados estou cá também.
12: Eu não gosto dessas coisas.
0: Uhum.
12: Gosto das pessoas boas e honestas.
0: Ah, pois. Sem dúvida.
12: Aliás, nós encontramos na Valeta todos os dias. Infelizmente é assim.
0: Pois.
12: Pronto, tudo bom para vocês, todos.
0: Muito obrigado.
12: Tudo bom.
0: Ok, amigo, tudo bom também para si.
12: Tudo bom, obrigado.
0: Tá, boa noite. E agora está mais uma pessoa aqui na linha e vou saber quem é. Quem? Senhora?
13: Boa noite.
0: Boa noite.
13: Desde já as melhoras para o seu colega e para si. Eu adoro.
0: Olha, baixa o volume do rádio. Baixa o volume do rádio, porque senão não se percebe nada do que a senhora vai dizer.
13: Eu compreendo. Desde já, Laura Catão, desejo as melhoras ao seu corpo.
0: Minha senhora, tem que baixar o volume do rádio, porque senão não se percebe nada do que a senhora está a dizer.
13: Boa noite.
0: Sim.
13: Desde já, eu desejo ao seu colega as melhoras mais rápido possível. Laura Catão, e para si, obrigada por me cativar. Porque eu sou novinha, só tenho 49.
0: Ok.
13: E adoro vos ouvir a todo mundo. Nos tenhamos empatia.
0: Ok.
13: Não nos absorvemos.
0: Está bem. Ainda há bocado entrou um amigo, um ouvinte do programa, que começou a ouvir, quando tinha 17 anos. Desculpa.
13: Eu estou mesmo ansiosa porque eu adoro ouvir a sua voz.
0: Muito obrigado.
13: Você é cativante.
0: Obrigado, senhora.
13: Aí um bem-aja a si e à sua família.
0: Ok.
13: E o seguinte, eu vou dizer uma coisa. Tenhamos empatia para todo mundo.
0: Ok. Sim, senhora.
13: É o mais importante que nós temos na vida.
0: Okay.
13: Um santo friado de Camões. E obrigada por me escutar e todos os ouvintes.
0: Ok, senhora. Boa noite para si também. Boa noite.
13: Muito obrigada. Bem-aja. Com licença.
0: Sim, senhora. 210-10-5740 é o telefone da voz do ouvinte. Boa noite. Sim.
14: Boa noite.
0: Boa padre. Noite, sim.
14: Primeiro quero cumprimentar o senhor e desejar as minhas para o senhor Bispo e para todos os doentinhos.
0: Ok.
14: Para o senhor, tudo bom e obrigado por nos dar esta linha que é muito importante aqui para nós.
0: A senhora está onde?
14: Eu, por exemplo, tenho família, mas já que não tenho.
0: Não, estou a perguntar qual, onde é que a senhora está, qual é a sua região?
14: Fanhões.
0: Fanhões, ok.
14: É que eu, felizmente, tenho família, mas há quem não tenha. E esteja só, neste bocadinho, a escutar alguém que fala para os ouvir. Muito boa noite e um beijinho grande para o senhor.
0: Ok, minha senhora, tudo a correr bem também com a senhora.
14: Muito obrigada para o senhor.
0: Tudo a correr bem, é isso que eu lhe desejo.
14: Muito obrigada igualmente.
0: Tá, senhora. Boa noite, senhora. 210-5740. Boa noite. Sim, disse boa noite. Não estou a ouvir nada. Pergunto mais uma vez, quem fala? Sim?
15: Há um ligeiro atraso e nós estamos a falar e o senhor é que não nos ouve.
0: Ah, eu é que não ouço. Nem ouço eu, nem ouvo nenhum ouvinte.
15: Pronto. Olá. É só para dizer que é a primeira vez que estou a ouvir a Rádio Amália. Nunca tinha ouvido, por acaso estava ligada no carro e eu estou a ligar. E é para desejar bom programa a todos e é bom que haja rádios que passam música portuguesa.
0: Não, minha senhora, este não é um programa que passa música portuguesa.
15: Eu sei, só passa temática fado.
0: Não, este programa só passa comida, 20 cadeiras de rodas a pobres, frigoríficos, esquentadores. É o único programa que há em Portugal que ajuda pessoas pobres. E já agora a senhora fica a saber que eu era editor, é um caso de desfia na Antena 1, pedi para fazer um programa desses lá, eles disseram que não, então perguntei na Rádio Amália se queriam, podia fazer, e eles disseram, mas isso é já, e aceitaram fazer o programa para ajudar pessoas. E como este programa ajuda pessoas, já ajudámos muita gente, e continuaremos sempre a ajudar pessoas pobres.
15: É muito importante a solidariedade, e também é importante, na minha perspectiva, claro, que se olhe com consideração e justiça, porque há muitos séniores que trabalham muito trabalharam a vida toda e que têm uma miséria de reforma.
0: Pois, é isso mesmo.
15: E depois, há, não interessa de onde é que vêm, o que é que vêm cá fazer, têm direito a tudo e os nossos séniores não têm sequer direito nem à comida, nem à medicação.
0: Olha, a senhora falou nisso... E já agora, ainda bem que a senhora falou nisso, que só para as pessoas podem estar a ouvir pela primeira vez, ou coisa do género, e a senhora está a ouvir pela primeira vez, é uma coisa que é importante. Nós, muitas vezes, perto das pessoas receberem as suas pensões, aquelas pessoas que têm as pensões miseráveis de 300 euros, 400 euros, até menos que isso e tudo, e pessoas, dois ou três dias antes de receberem a pensão, já não têm comida em casa. E nós vamos levar comida a essas pessoas.
15: Eu ajudo uma família, porque graças a Deus posso, e ajudo quer com a minha boa vontade e quer com a alimentação, porque eu não tenho dinheiro para dar, porque não tenho esse dinheiro, nem acho que o dinheiro resolve as coisas. Acho que o que resolve é mesmo a boa vontade e nós podemos fazer uma comida para os séniores, ajudar, deixar lá a comida feita, limpar-lhes a casa, estar um bocadinho com eles. Isso é muito importante.
0: Isso é sinal que são boas pessoas também, minha senhora.
15: Mas é revoltante que... a Segurança Social pague 900 euros para pagar uma casa de uma pessoa que nunca trabalhou em Portugal. É muito revoltante.
0: Pois, minha senhora, olha, aquilo que eu digo, a senhora está a ouvir pela primeira vez, não devia estar a repetir estas coisas, mas há milhares de pessoas que sabem disso. Este ouvinte tem milhares de ouvintes, atenção, este programa tem milhares de ouvintes, mas há uma coisa que é assim, ajudar os outros. Eu estou bem na vida, mas gosto de ajudar os outros. Por isso é que estava no seminário para ser padre, saí de lá porque não podia ter namoradas, então saí. Mas aquilo... Não, é verdade, isso é verdade, não estou a brincar. Estive no seminário para ser padre e saí. Aqui é que eu estou a dizer, porque é que o padre não pode casar e ter filhos? Porque é que não pode? Né? Não pode. Não quer, então pronto, então saí dali. Mas o que eu quero dizer é que, desde que estou a fazer este programa com ajudar pessoas... Já vai fazer 8 anos e há 8 anos que eu não vou de férias, ok? Não vou de férias, mas saio sábado, domingo e segunda para passear pelo país, de norte para sul, mas não vou de férias porque não posso estar a interromper o programa, porque se eu estivesse de férias podia haver gente a precisar de ajuda e eu estava de férias. Não vou de férias. Enquanto puder ajudar pessoas, eu não vou parar de fazer este programa. Hoje é feriado e eu estou cá.
15: Bem-haja a sua atitude.
0: Tá,
15: quem
0: senhora.
15: Esquece... A sua pessoa, a sua alma.
0: Ok, não é? Senhora.
15: E ajuda bastante os outros. Boa tá. continuação. E obrigada por me ouvir.
0: Ok, senhora. Tudo bom para a senhora também. Tudo
15: obrigada.
0: Bom. Boa noite, senhora. 210-10-5740. Digo sempre o número de telefone. Há pessoas que estão a ouvir pela primeira vez e tomam nota do número e quando conseguem entrar, entram e são pessoas de bem também. E eu gosto de pessoas de bem aqui neste programa. E agora quem é? Sim, boa noite. Sim.
16: Há 15 anos.
0: Sim.
16: Adoro esse programa, Saudade de Moçambique.
0: Ah, ok. Ok. Olha, nem propósito, amigos. Agora só dizer uma coisa: que eu hoje estive a almoçar com um amigo meu que é de Moçambique.
16: É
0: verdade, dos que estavam à mesa, um deles. Diga.
16: Eu um dia vou almoçar com vocês lá.
0: Ok. Não, mas hoje temos a almoçar num restaurante também, em Lisboa. E estava lá um amigo meu que até brinca, olha, ele é mesmo de Moçambique também, é verdade. Estava
16: eu
0: lá.
16: Sou ouvindo a Rádio Amália todos os dias.
0: Ok, sim, senhor. Ok, amigo, sim, senhor.
16: Pronto.
0: Um grande abraço para si.
16: Não
0: ocupo tempo a ninguém. Ok, um abraço,
16: obrigado,
0: amigo.
16: Pela atenção.
0: Tá, boa noite. 210-10-5740. É que eu digo, vou dizendo tantas vezes o número de telefone. Quem já sabe o número, já sabe, não é preciso. Mas quem está a ouvir e não sabia o número, pronto, estou dizendo aqui. E entram pessoas, 99,9% dos portugueses são pessoas de bem, isso não tenho dúvidas. Há meia dúzia de que não prestam, isso é meia dúzia. Os portugueses são pessoas de bem. Quem fala? Sim, boa noite, quem é? Sim, senhor, Sr. João Lopes.
17: Só agora é que consegui.
0: Ok.
17: Porque estava a ouvir e estava a trofar para o telefone, e então não dava ser interrompido, porque eu estava a ouvir ao mesmo tempo. Portugal está empatado 1-1.
0: Ah, é?
17: Tá. Sim, no intervalo. Estão no intervalo.
0: Uhum. Mas é um jogo particular também, não é grave?
17: Sim, é um jogo particular, mas nós estamos a jogar muito mais, não é? Muito mais que eles. Sim, muito mais. Eles também não ficaram apurados, não é? Não ficaram apurados.
0: Cara. Okay.
17: Foi o Congo, precisamente com quem a gente vai jogar, que elimina a Nigéria.
0: Uhum.
17: Nesta zona, Está muito vento, é. E disseram que não, mas está muito vento.
0: Ah, é? Pois aqui nesta região não está. Olha, estou aqui a olhar para as árvores aqui à frente e não estão a abanar como costumavam abanar quando há muito vento.
17: Aqui estão, aqui é perto aqui da zona de Corroios, está?
0: Uh-huh.
17: E de qualquer maneira, amanhã, porque eles disseram hoje que não havia vento, uh-huh, mas houve. E amanhã disseram que não vai haver, mas não acredito que isso mude muito. Mas...
0: Amigo, temos aqui umas árvores, as pessoas, quem passa aqui, na zona da rádio Amália. Há aqui árvores que chegam até ao quinto andar.
17: Pois, isso é muito.
0: São gigantes estas árvores. Olha, aqui olhando aqui, no terceiro andar, tenho que olhar para cima para ver onde é que estão as árvores até lá acima, é verdade. É. São gigantescas aqui, estas árvores.
17: É enormes.
0: São enormes mesmo, sinceramente. É árvores incríveis. Mas pronto, eles que fiquem aqui que não caiam, senão é um problema.
17: Claro, claro. Uhum. Portanto, agora são mais dois, três dias a subir, depois okay, começa a descer mais um bocado.
0: Pois, eles dizem, já disseram que era hoje, já não havia vento. Mentira, hoje houve vento, sim senhor. Bastante vento.
17: Disseram que não havia, mas eu estou a ver aqui a janela e estou a ver aquilo, a árvore também é grande, esta a banana bem.
0: Pois, estavam a dizer que hoje já não havia, pronto, e também dizem que amanhã já não há, sei lá se não há.
17: Amanhã a gente não sabe, agora hoje enganaram-se.
0: Pois foi, hoje enganaram-se, realmente hoje houve muito vento.
17: Então boa noite, boa viagem até casa.
0: Obrigado.
17: E tenha cuidado com o vento.
0: Ok, sim senhor amigo, um grande abraço para si.
17: Boa noite.
0: Liguem para o vosso telefone, que é o 210-10-5740. Boa noite. Não se ouve, 210-10-5740, é o telefone da voz do ouvinte, boa noite. Sim, quem fala? Sim? Não se ouve, amigo. Sim. E? Pois, não diz mais nada, não se ouve nada. Não se ouve, estava a perguntar, estava a ouvir o nome, mas... Há um problema qualquer com o telemóvel, de certeza. Sim, boa noite. Vamos lá saber quem é que está na linha. Boa noite. Não há problema nenhum. Parece que... Estou a atender, atenção, mas há pessoas que falam muito baixinho... Ok, desligou. 210-5740. Podem ligar, que eu atendo. Na reta final já sei o que é. Sim, boa noite.
18: Boa noite. Eu estou a falar desde aquela hora.
0: Sim.
18: Eu até disse o meu nome. Boa noite, senhor Carlos. Chamo-me a Manza.
0: Ah, pois, mas eu estava a dizer quem fala. Não se ouvia nada, senhora. Eu disse que... Eu até disse aqui... É uma pessoa que parecia que estava com vontade de comer, mas não, depois, um problema qualquer no telemóvel, deixei de ouvir. Desapareceu.
18: Mas não é ainda nenhum dos malandros.
0: Sim,
18: os malandros dois não vão entrar.
0: Tá bem.
18: Por acaso nunca entrei ao programa do senhor, mas tenho ouvido o programa do senhor. Uhum. Cuido de uma senhora, um casal.
0: Ok.
18: 94 anos e a mulher gosta muito deste programa.
0: Ok.
18: O angolana.
0: Uhum.
18: Deitada aqui, às vezes eu tenho ouvido, pronto, ela ouve todos os dias o programa, quando há programa,
0: uhum,
18: e eu também ali deitada tenho a oportunidade de ouvir.
0: Ok.
18: Mas agora apeteceu-me entrar, porque antes deste senhor entrou uma senhora que disse qualquer coisa que eu não gostei. É assim, a opinião de todos é válida, desde que...
0: Pronto, a minha, né? Minha senhora, se houver, as pessoas podem ter opiniões diferentes, não há problema
18: sim,
0: nenhum.
18: Sim, sim, sim.
0: Desde que não se ofendam uns aos outros, não há problema.
18: Sim, isto também é verdade, é verdade. Mas quando ela vem para aquele programa dizer que pessoas que saem de sei lá onde recebem o que não deve, isso também não é verdade.
0: Algumas sim. A minha senhora, aquelas pessoas que quando dizem e dizem... Como já disseram no programa do Fernando Correia, disseram palavrões e mas não sei o quê e tal, e a gente não vale nada. E outra coisa que eu tenho que dizer, e já agora vou repetir isto, já disse isto mais que uma vez, eu fui educado assim, desde garoto, nunca nenhuma senhora me ouviu dizer um palavrão, nunca em toda a minha vida, nem senhoras nem meninas, nunca disse nenhum palavrão para que fosse ouvido por uma senhora ou por uma menina. Mas há indivíduos que fazem isso. Estão-se nas tintas. Pois, mesmo sabendo que há senhoras a ouvir o programa, milhares de senhoras a ouvir o programa, deviam ter muito mais respeito e muito mais consideração para não estarem a tentar prejudicar essas pessoas, não é?
18: É verdade.
0: Não têm respeito nenhum para essas senhoras. E eu, como fui educado assim, desde garoto, penso assim, desde garoto, nunca direi nenhum palavrão para uma senhora me ouvir, nem senhora nem menina. Mesmo que esteja zangada comigo ou que me ofenda, ou vir as costas, vou-me embora. Não vou dizer palavrão nenhuma para as senhoras. Nunca fiz isso.
18: Mas, epá, às vezes, um bocado, porque eu estou aqui em Portugal há 8 anos, eu sou angolana, estou aqui em Portugal há 8 anos, trabalhando, fazendo descontos para as outras pessoas receberem.
0: E a senhora é de Angola de onde? Qual é?
18: 2023.
0: Sim.
18: Quando fiquei desempregada, eu fui à Segurança Social. A Segurança Social disse que eu não tinha direito a nada.
0: Pô, minha senhora, sendo estrangeira, é diferente, não é?
18: Estás a entender? Pois. Mas estou aqui eu a trabalhar para que os outros recebam. Por isso.
0: Ah, pois, mas está a trabalhar, tem que receber. Isso aí é diferente.
18: Dizer que outros recebem, epá, vamos a vir aqui o programa e falar coisas boas, porque também são muitos que não trabalham e recebem, mas também são muitos que estão aqui a dar no duro e que também não têm quase nada.
0: E a senhora, já agora, a senhora é de que região de Angola?
18: Eu sou de Luanda. Eu sou mesmo de Luanda. Muita gente diz que é de Luanda, mas não é de Luanda, mas eu sou mesmo de Luanda.
0: Minha senhora, a senhora é de Luanda e eu também.
18: Ok, eu nasci na Zingombotas. Eu sou mesmo de Luanda.
0: Ok, senhora. Então, olha, tudo a correr bem consigo, isso é que era importante também, e que, e que tenha trabalho e que o seu trabalho seja pago, ok? Isso é que eu desejo.
18: É isso.
0: Está bem. Vá, tudo de bom para si.
18: Está,
0: senhora. Boa noite e muito obrigado também por ser como é. 21-010-5740. Pessoas educadas, civilizadas, são 99,9% dos ouvintes deste programa. Estamos na reta final já. Sim? Quem é que está na linha? Eu disse que é o 210-10-5740. Ah, o senhor Ricardo, sim senhor.
19: Já uma boa noite, um bom feriado, espero
0: que tenha passado o melhor possível. Normalmente, o senhor está mal, percebe-se sempre bem tudo o que diz, mas hoje nem por isso. O que é que está a passar consigo?
19: Talvez seja por ser...
0: Ah, agora sim, agora sim.
19: Ah, eu tenho aqui os mãos. É que este telemóvel agora é dos modernos.
0: Ah, ok.
19: Quando é a pessoa dos nomes toques? Quando é do século XX? É deste século.
0: Ok.
19: É do século passado, é diferente.
0: Pronto.
19: Mas pronto, está tudo bem, já me estou a entender com ele.
0: Ok, está bem.
19: Está-se já visto, está tudo igual. Minha mãe hoje também está a ouvir. Também está a ouvir o programa.
0: Oh, boa. Bom sinal, bom sinal.
19: Está tudo razoável.
0: Pois, quando a senhora não está a ouvir o programa, é sinal que não está bem disposta, não está a sentir bem e tudo. Quando está a ouvir, eu fico satisfeito.
19: Já, é isso. Enquanto o resto, está igual.
0: Ok.
19: Um dia de cada vez. E pouco mais. Até assim, vai-se vivendo como se pode.
0: Está bem.
19: Não, não há nada a dizer. Pronto, olha, são cumprimentos para todos. As melhores da Karina... Que vai ser ao pai da segunda-feira.
0: Ok.
19: Para o Rogério, que é o vizinho dela, pronto. Para o Leonor e para o Miguel e para o Nuno de Santiago. André. Pronto, para o Carlos de Castanha. Aquele que falou já há bocadinho. Pronto, para todos.
0: Ok, amigo.
19: Tá.
0: Vá. Tá, uma boa noite também para si, tudo a correr bem. E pronto, estamos mesmo na reta final do programa de hoje. Amanhã, quinta-feira, cá estaremos, não é? Mas na sexta-feira não há programa. Sim?
20: Boa noite.
0: Boa noite. Para falar um minutinho e meio, ok.
20: É só um minutinho. É só para...
0: Não, não, tudo bem. Não há problema nenhum. Até um minutinho, sim.
20: É só para desejar um bom resto de semana e tudo bom para os nossos ouvintes. Fala o Zé Martins de Viseu.
0: Ok, amigo. Sim, senhor. Está em Viseu hoje? Não, está cá embaixo.
20: Hoje estou cá em cima.
0: Ah, está em cima, ok, está bem.
20: Estou cá em cima, Olha, tive um dia de calor espetacular hoje aqui, eu sou calor.
0: Pois.
20: E amanhã também parece bondade, também, para aqui.
0: Sim, parece que vamos dar o que há bocado estava a falar com esse meu amigo, que também se chama Carlos, esse médico, e ele estava-me a dizer que o tempo está bom, à noite arrefece um bocado, mas durante o dia está bom.
20: É verdade, senhor
0: Carlos. Durante o dia estava bom o tempo. O sol está bem.
20: À noite arrefece um bocadinho, sim, senhor.
0: Pois.
20: Eu até lhe posso dizer, neste momento, a temperatura que tenho aqui são 23 graus.
0: Ok, amigo.
20: Estou em casa. casa, estou em minha casa.
0: Pronto. Sim, senhor amigo. Então, olha, desejo tudo bom para si também. Tá?
20: Eu posso tocar-se tudo bem e obrigado por nos aturar no feriado.
0: Ok, obrigado. Amigo. Sim, senhor. Um grande abraço para si e muito obrigado também.
20: Muito obrigado. Obrigado, seu Carlos.
0: Tá. Boa noite e muito obrigado. E pronto, terminamos a edição de hoje da Voz do Ouvinte e amanhã cá estaremos, amanhã quinta-feira, é dia de estarmos aqui a apresentar a Voz do Ouvinte. Mas na sexta-feira, não se esqueçam, por causa dessa transmissão que a Rádio Amália vai ter que fazer, na sexta-feira não há programa A Voz do Ouvinte. Mas amanhã quinta-feira sim, é o último dia desta semana. A Voz do Ouvinte amanhã cá estará das 9 às 10 da noite. Terminamos então com a música pedida pelo primeiro ouvinte, teve direito a isso, é o Bonga, que vai terminar o programa de hoje. Boa noite e até amanhã.

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1: Estamos em época dos santos populares, altura ideal para ouvirmos marchas com a palavra saudade. É o caso da Marcha Fadista, em que a cantora principal, a Sara Reis, diz: "Treinai guitarras, porque a Rosa Maria vem matar as saudades que tem da Moraria."

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1: Uma vez por semana, temos a companhia da minha amiga Ana Suspiro, que nos vai falar sobre outro tipo de património. Olá, Ana! O que é que nos traz hoje?
2: Olá, António. Há dias ouvi uma ideia curiosa. Haverá pessoas que deveriam ser património da humanidade?
1: Pessoas? A Unesco não classifica pessoas, mas há um conceito próximo. Tesouros humanos vivos. Pessoas que guardam saberes únicos. Estás a pensar em quem?
2: Esta ideia surgiu a propósito dos 100 anos do David Attenborough. Se calhar o nome não diz muito a toda a gente, mas quase todos já vimos aqueles documentários da BBC sobre a vida selvagem, a natureza e a preservação do planeta.
3: Australia is a fascinating place for any naturalist. It's a land full of astonishing creatures.
2: Esta voz é dele e a pergunta era esta: será que pode haver pessoas que são património da humanidade?
1: Quase como se fosse um património, mas vivo.
2: Sim. E não seria caso único. Na arte, a Amália, o Picasso. Na ciência, a Marie Curie, o Stephen Hawking. No futebol, o Eusébio, o Pelé e até o nosso Ronaldo.
1: Se calhar, o património não está na pessoa, mas no que fica nela.
2: Exatamente, como um rio. A pessoa passa, mas há qualquer coisa que continua a correr dentro de nós.
1: Obrigada, Ana, e até para a semana. Seguimos o curso deste rio.
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São 11 horas. 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
1: Uma poesia que eu gostei à primeira. Amar o Rainho e o Zé Luís Gordo. A música do Zé Fontes Rocha. O que é que eu digo à saudade?

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É uma hora. 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